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1: 21 horas e 9 minutos.
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5: 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Programa Dora Top, já estamos de volta. Um lindo dia, uma linda tarde, uma linda noite, uma linda madrugada. Para você que está de rádio ligado, curtindo a edição do Adora Top com o Jonatas Gonçalves, tudo de bom para você.
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1: Ah, eu gosto muito deste sucesso, viu? Mas gosto mais ainda da sua grandiosa companhia aqui na edição do nosso programa. Eu peço para que Deus possa abençoar a sua vida, os seus sonhos, os seus projetos, o seu relacionamento, o seu trabalho, a sua casa. E a gente se encontra na próxima edição do Adora Top com o Jonatas Gonçalves e as mais lindas canções gospel aqui na nossa rádio. Tudo de bom para você e até a próxima.
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3: Mais uma semente de fé sendo lançada. Assim diz a Bíblia. Deleita-te também no Senhor, e Ele te concederá o que deseja o teu coração. Salmo 37:4. A qualquer instante, mais palavra que transforma vidas.
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não existe uma maneira melhor de começar uma semana que com amor no coração, com Deus no coração, nos pensamentos, nas atitudes. 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

igreja reconhece, Deus. A tua noiva sabe que nos teus pés é o melhor lugar, Jesus.

0: Pessoal, vou dar uma paradinha na programação, vamos ouvir as mensagens dos nossos parceiros, mas é super rápido e eu já volto com muito mais música. Já já estamos de volta, não saia daí. Estação
1: 21 horas e 45 minutos.
0: Muito bem, já estamos de volta aqui na sua rádio com a melhor programação. Foi um intervalo super rápido e já trazemos mais sucessos para você.
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Hoje a nossa programação, mais uma vez, está uma bênção.

0: estamos comprometidos aí em guiá-los nessa jornada, hein? 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
0: Estamos de volta aqui para mais momento de adoração e comunhão através da música. Prepare-se, gente, para se sentir renovado e inspirado com as próximas seleções que preparamos para você.
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0: Esse foi um momento de reflexão e devoção musical. Já já a gente volta, hein?
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0: Espero que você tenha aproveitado o momento de reflexão. Agora é hora de continuar nossa experiência de adoração com mais músicas que alimentam

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Sejam bem-vindos e bem-vindas mais uma vez ao É Para Adorar, esse programa onde a adoração transcende as barreiras do tempo e do espaço. 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
0: Estamos de volta aqui para mais momento de adoração e comunhão através da música. Prepare-se, gente, para se sentir renovado e inspirado com as próximas seleções que preparamos para você.
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0: Esse foi um momento de reflexão e devoção musical. Já já a gente volta, hein?
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0: Espero que você tenha aproveitado o momento de reflexão. Agora é hora de continuar nossa experiência de adoração com mais músicas que alimentam.

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0: 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Até a nossa próxima edição do nosso É Para Adorar.
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8: 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Olá, meus queridos, olá, meus irmãos, uma ótima segunda-feira, graça e paz. Está no ar com o Jonatas Gonçalves, a edição do Adora Top na sua segunda-feira. Um ótimo dia pra você.
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2: É o Adora Top no seu dial com as mais lindas canções gospel do seu artista predileto. Se você ainda não ouviu a sua música aqui, pode ficar tranquilo que pode ser que ela toque no próximo bloco ou ainda dentro da edição do programa de hoje, viu? Se você tá gostando, compartilha pros seus amigos, tá gostando do programa, manda mensagem aqui na nossa rádio, você tem o telefone da rádio, entra aqui no site, no aplicativo da rádio, manda tua música, manda teu áudio, mande a sua mensagem aqui na rádio, viu? Muito obrigado pela audiência. Este é o Adora Top com Jonatas Gonçalves, que dá uma rápida paradinha pro intervalo. E a gente volta na sequência com mais músicas.
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2: Já estamos de volta no Adora Top na edição de hoje com Jonatas Gonçalves e o melhor da música gospel pra você.
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1: 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A gente toca um pouquinho de tudo que você gosta no Dora Top com Jonatas Gonçalves, que volta depois do intervalo com mais músicas.
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1: 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Um lindo dia, uma linda tarde, uma linda noite, uma linda madrugada. Para você que está de rádio ligado, curtindo a edição do Dora Top com Jonatas Gonçalves, tudo de bom para você.
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2: Ah, eu gosto muito deste sucesso, viu? Mas gosto mais ainda da sua grandiosa companhia aqui na edição do nosso programa. Eu peço para que Deus possa abençoar a sua vida, os seus sonhos, os seus projetos, o seu relacionamento, o seu trabalho, a sua casa. E a gente se encontra na próxima edição do Adora Top com o Jonatas Gonçalves e as mais lindas canções gospel aqui na nossa rádio. Tudo de bom para você e até a próxima.
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5: Olá, povo abençoado de Deus! Começando nesta segunda-feira mais uma edição do nosso programa Adoração Máxima, esse programa onde leva para você o máximo e o melhor da adoração. E eu, Diego Almeida, te faço companhia nesse início de semana, segunda-feira. Vamos separar esse momento então para entregarmos o nosso louvor a Deus. Vamos aproveitar esse programa e adorar o nosso Pai Espiritual. É isso aí, pessoal, Adoração Máxima começando e vamos começar com essa daqui.
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1: Voltando com mais um bloco do Adoração Máxima, levando para você muito louvor e muita adoração para a sua vida, para o seu coração.
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1: Estamos de volta com mais um bloco do nosso programa de adoração ao nosso Deus. E nesse momento eu quero te convidar a nós continuarmos com a nossa adoração, pois o louvor tem o poder de quebrar cadeias e correntes. Então vamos unir a nossa fé nesse momento e vamos continuar com nossa adoração. Aqui vai a nossa próxima sequência de louvores.
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Batista. Ah, queridos, quantos aqui sentem a presença dele, a graça dele? Ele não está em busca de quem tem diploma. Ele não está em busca de quem tem boa oratória. Ele está em busca dos humildes de coração, que abrem a boca para dizer: Deus, sem ti eu não sou nada. Se eu não tiver a tua presença, então eu não tenho nada. Ah, querido, você tem noção que tem gente que tem dinheiro? Ah, você tem noção que tem gente que tem arte, tem mansão, mas são depressivos, mas são pessoas que você olha nos olhos e já perdeu o brilho faz tempo. Mas olha você aqui, está desempregado, está morando de aluguel, a carteira não está assinada. Aí alguém pergunta: por que está de pé ainda? Por

0: sentindo a presença dele aqui.
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2: Voltando com mais um bloco do Adoração Máxima, levando para você muito louvor e muita adoração para a sua vida, para o seu coração.
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2: Se prepare que a nossa próxima sequência já está pronta.
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2: Finalizando mais um programa do nosso Adoração Máxima dessa terça-feira. Eu muito obrigado por mais um dia você ter estado conosco, mais um dia você ter entregado o seu louvor a Deus. Espero que tenha sido bom, que tenha sido edificante para você e para quem tá ouvindo junto contigo, para quem tá adorando aí do teu lado. Bem, ficamos por aqui. Amanhã, quarta-feira, estamos de volta aqui na sua rádio favorita, trazendo muito mais adoração. Muito obrigado por tudo, pessoal. Fiquem todos com Deus. Tchau, tchau.
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6: Oi, gente! E aí, tudo bem com você? Tudo uma maravilha? Terça-feira, 25 de agosto de 2026, começando mais uma edição do nosso Conectados com Deus. Por aqui, o seu irmão em Cristo, Marcos Santos, e a partir de agora, a gente vai louvar o nome do Senhor Jesus. E assim a gente vai aqui, ó, orando, pedindo a Deus que minha voz volte aí, ó. Eita, nós! Mas estamos por aqui, glória a Deus, hein? Como é que tá aí você? Tá tudo bem? Tudo na paz? Começando mais um dia, hein? Vamos que esse dia de terça-feira seja um dia abençoado da presença do Senhor Jesus, tá bom? Muita música bacana, valendo a sua interação, a sua participação aqui em nossos fones zap, também as nossas redes sociais, a nossa rádio maravilhosa, a rádio que tá sempre com você ao seu lado 24 horas por dia, tá certo? Vamos abrir muito bem o nosso programa de hoje, dessa terça-feira maravilhosa. Parabéns pra você que faz aniversário hoje. Tá chegando reto a final do mês de agosto, e que é isso, professor? Já se foi já o mês dos pais, hein? Chega ali já o mês de setembro, é, setembro chegando por aí, daqui a pouco já é Natal, né? Que é isso? Bora pra cima então, da nossa terça-feira, glória a Deus, hein? Vamos nessa, vamos louvar o Senhor, chegando a nossa primeira sequência aqui no programa Conectados com Deus, vamos? Vamos?

Muito bem, obrigado pelo seu carinho, obrigado pela sua audiência. Abrimos muito bem aqui a nossa cortina musical da nossa programação. A gente vai ouvindo esses...

0: maravilha demais, você tá aqui, ó. Nosso Conectados com Deus. Intervalo rapidinho. Rapidinho na produção. Só um tempo pra gente tomar água, tomar um cafezinho. Já trazer mais músicas e louvores pra você aqui na nossa programação. Eu volto já, já.
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0: Opa! Tô de volta, hein? Como é que vocês estão? Tudo bem? Opa, sou eu! Ah, tô com você aqui, ó, na melhor, na número um da cidade. É o nosso Conectados com Deus de volta por aqui, segundo bloco já abrindo aqui, o nosso último bloco do nosso programa aqui, gente. E aí, se você ainda não participou, dá tempo, hein? Vai agora, manda a sua mensagem aí, aqui pra daqui a pouquinho, vou falar seu nome aqui, então fique esperto por aí. Então vamos nessa, chegando essa pra você aqui, ó.

nosso programa Conectados com Deus. Muito obrigado por aqui. Sigo com você durante essas próximas horas. Você pode falar com a gente, pode pedir sua música e a gente vai tocar durante toda a nossa programação. Faz o seguinte, segue a nossa rádio no Instagram. Estamos aqui te aguardando para você falar com a gente. Enquanto isso, a música e o sucesso não para por aqui. Aumente o volume.

0: a edição dessa terça-feira do nosso Conectados com Deus. Obrigada, gente. Obrigada a você que participou, você que ficou só ouvindo a gente, você num carro trabalhando e ouvindo a gente. Eu volto amanhã para te fazer companhia. Aproveite bastante a sua terça-feira com a sua família, seus amigos e as pessoas mais maravilhosas da sua vida, tá bom?
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0: Amanhã eu volto. Tchau, meu povo. Fui!
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Quando a gente pergunta como vai você, é sinal de que a gente se importa com a pessoa, né? E eu tô aqui para perguntar mais uma vez, como vai você? Tá tudo bem? Tô chegando, terça-feira, a Estação Louvor foi preparada com muito amor, com muita fé, muita esperança e, claro, né, as melhores músicas para que você tenha inspiração e alegria nesta terça-feira. Então tá combinado, vamos juntinhos com mais emoção e mais amor no coração.

0: Tá na hora do intervalo, mas é super rápido. É, aqui a gente gosta de ouvir mais música. Então fique por aí porque eu já volto trazendo mais sucesso. Até já. Estação Globo.
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0: Deu tempo de tomar aquela aguinha? Muito bem, já estamos de volta com a nossa programação e eu sei que...
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0: Deu tempo de tomar aquela aguinha? Muito bem.

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0: passar na hora do intervalo, mas é sempre muito rápido. É o tempo de você tomar uma aguinha, um cafezinho, e a gente já volta com muito mais música e na melhor programação, é claro, né? Não saia daí, eu já volto.
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0: Ah, você sabe que eu não minto pra você, né? Eu falei que seria um intervalo rapidinho pra você não perder tempo. Combinado? Já voltamos com a melhor programação.

0: eu quero agradecer a você, melhor ouvinte do mundo, pela sua audiência e pela sua participação, seu carinho, você que esteve comigo até agora. Muito obrigado, está terminando o nosso programa, mas não se esqueça, a gente vai se encontrar a qualquer momento de novo. Tchau, tchau.
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0: Oi, gente, graça e paz, graça e paz. Chegamos para mais uma edição da programação Topzera do seu rádio, o programa Diante do Altar. Nessa terça-feira, é uma terça-feirosa especial para você que tá junto com a gente na nossa programação. E agora é tudo comigo mesmo. Sou seu irmão em Cristo, pastor Giovanni Nunes, pedindo permissão e licença para entrar aí no seu rádio, aí na sua casa, aí no seu trabalho. Uma programação que é alegre, que é para cima, que é feliz e, claro, é abençoada por Deus. Muito obrigado pela carona, você que tá no rádio ouvindo a gente, ouvindo a programação que começa agora para abençoar a sua vida. Nossa terça-feira vai ficar especial porque tem palavra e louvor para você. E sem delongas, eu já declaro que essa programação é top e vai deixar você top. A bênção de Deus recairá sobre sua vida através da programação. Então aumenta o volume, porque agora vem louvores bonitos para você e muito, muito, muito, muito, muito de Deus para você. Aumenta o volume, vem, vem, vem com a gente na melhor.
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0: Diante do Altar. 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Que é isso, minha gente? Programação topzera rolando pra você. Esse é o Diante do Altar, trazendo alegria em forma de louvor, em forma de canção pro seu coração. Que sequência maravilhosa que a produção preparou pra você, hein? Ó, tem mais ainda por vir, então fica por aí, que eu já volto já já, trazendo mais alegria, trazendo mais palavras de Deus, coisa boa pro seu coração na programação. Então, ó, sai daí não, sai daí não. Fica por aí, que eu volto já já pra fazer a programação ficar mais animada junto com a sua presença, com a sua audiência. Você tá ouvindo Diante do Altar na Melhor. Volto já já, fica por aí.
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0: Muito bem, gente, estamos de volta com o seu Diante do Altar. Sua dose diária de alegria de segunda a sexta-feira. A gente está por aqui para abençoar você com a nossa programação. Sou seu irmão em Cristo, pastor Giovanni Nunes, fazendo companhia e trazendo alegria em forma de programa para você aqui na melhor do seu rádio. Tá bom? Ó, estamos aqui para abençoar você e desejar que através do nosso programa a sua vida seja alcançada e seja repleta de Deus. Porque o Senhor, tenha certeza, o Senhor te alcançou por essa rádio, o Senhor te alcançou por aí. Eu não sei qual é a luta, qual o vale que você está passando, mas eu sei de uma coisa, que Deus, Ele é contigo e Ele tem tudo sob controle. Pra ficar bom, vamos de canção bonita, porque agora a sequência foi preparada pra você ficar com a gente conectado, abençoado, ligado, sintonizado na melhor. Vamos de música boa.
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0: de Deus pra sua vida, viu? Que canção maravilhosa essa que tocou pra vocês agora, hein? Música bonita, louvor abençoado, toca aqui na programação Diante do Altar. Já já a gente tem mais Diante do Altar pra você. Fica por aí, sai não, porque o melhor de Deus ainda está por vir. Então já volto já já, 2 minutinhos, volto pra poder abençoar sua vida. É um break rapidinho, volto já já pra abençoar você.
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0: A programação Diante do Altar. Isso mesmo, depois desse intervalo abençoado aí, você volta ouvindo a programação mais top do seu rádio, trazendo alegria pra você na rádio mais top que você ouve todos os dias. Olha, agora a gente vai de mais canção pra você, mas a gente quer agradecer muito você pelo carinho da sua audiência, por você estar junto com a gente aí acompanhando. Espero que esteja gostando da programação Diante do Altar e que você possa divulgar pra mais gente pra ouvir a nossa rádio e ouvir a nossa programação que rola por aqui de segunda a sexta-feira. Isso mesmo, nesse horário você ouve a gente. E agora chega de blá blá blá, eu tenho mais louvores bonitos pra você, pro seu coração. Abra o coração e... deixa Deus te abençoar, como eu digo sempre, aumenta o volume, porque o melhor de Deus está aqui.
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No livro do Evangelho segundo escreveu Mateus, capítulo de número 21, versículo 22, a palavra de Deus diz assim: disse Jesus, tudo o que pedires em oração, crendo, o recebereis.

0: Meu amado, minha amada, eu estava agora meditando nessa palavra de Deus para abençoar a sua vida. E essa palavra é muito forte. Ela é o ensinamento de Jesus para tudo o que precisamos. Na verdade, o Senhor usa as nossas petições simplesmente pelo fato para que nós estejamos perto, próximo dEle. Então, Ele diz assim, olha, tudo o que pedires em oração, crendo, recebereis. Duas coisas é importante ressaltar nessa palavra de hoje. A primeira é oração. Oração é a chave que muda toda a história. A oração, ela é acesso direto a Deus. A oração, ela é um tempo de intimidade com quem pode resolver todos os nossos problemas. Por isso, nos últimos dias, como pastor, tenho visto muitos cristãos deixando de orar devidamente. Às vezes as orações é aquela oração rápida, aquela oração de caçador, que ora com medo do mal chegar sobre ele. As pessoas esqueceram de gastar tempo em oração, de gastar tempo conversando com Deus. Oração é a ação de falar, orar, falar. Ação, de própria ação. Então a ação de falar com Deus. E Deus ama as pessoas que vêm até Ele e falem. E esse texto diz assim, olha o que diz esse texto. Disse Jesus, tudo o que pedires em oração crendo, recebereis. Oração e crer. Só de você entrar em oração com Deus que você não vê, um Deus que não é de pau, um Deus que não é de barro, um Deus que não é de pedra. Só de você entrar em oração com esse Deus, você já está acessando ao céu. Você já está acessando as coisas inefáveis de Deus para a sua vida. Por isso, nessa hora, eu quero dizer uma coisa para você. Esse gotas, na verdade, é apenas um clamor de Deus, chamando você para aquele tempo especial, para aquele tempo de oração, para aquele tempo onde você se encontrava com Ele e Ele com você, para poder entregar a você as bênçãos que você merece, as bênçãos que são sua por direito. Então, no nome de Jesus, querido, no nome de Jesus, talvez o ano que passou, talvez os dias que passaram, os meses que passaram, você não teve tempo, estava tão ocupado para falar com Deus, para buscar Deus, e se esfriou na fé. Mas hoje, Deus traz essa palavra, uma palavra para que você possa reatar a sua amizade com Ele, através da oração, crendo somente daquele Deus, do seu Deus, do Deus que pode mudar as coisas. Você pode ter força, você pode ser influente, mas o que você precisa é de um Deus, que mesmo com a sua força e sua influência, tem coisas que você não resolve, e somente esse Deus resolve. E hoje Ele fala para você, gaste seu tempo, gaste um pouco mais na oração, na busca, e você verá a resposta de um Deus que te ama poderosamente para te abençoar. Então receba essa palavra hoje em teu coração. Receba essa palavra hoje em sua vida. E seja totalmente abençoado e abençoada por esse Deus maravilhoso, que somente está dizendo, se orares crendo, receberás. Então o que você precisa crer é orar, crer para receber. É isso que eu quero dizer para você. Tudo o que você precisa está no pé do Senhor, está na sua oração. Então aproveite esse tempo aprazível de palavra e logo depois para orar. Busca. Não fique só da oração dos outros pedindo a alguém. A única pessoa que você precisa pedir é Deus. De joelhos dobrados, de cara no chão, acreditando que o melhor de Deus está por vir. Esse é o Gotas da Palavra de Deus. Eu sou o pastor Giovanni Nunes. Até a próxima, graça e paz. Shalom.
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Bom dia, paz do Senhor Jesus, graça e paz, shalom, povo de Deus, como é que você está? Tudo bem com você? Eu espero que esteja tudo bem. Hoje é dia 25/8/2026, começando mais uma programação para a honra e glória de Deus, levando para você louvores maravilhosos que vão edificar tua casa, edificar tua família, edificar a minha família e, claro, edificar tua empresa, teu carro, teu caminhão, aonde quer que você esteja. Muito obrigado de coração pelo privilégio que nos dá a chegar até você com esses louvores, com essas canções que vão edificar e deixar tudo ainda muito melhor, eu creio, né? Eu quero saudar você hoje numa palavra que está em Filipenses capítulo 1, versículo 25, que nos diz assim: a graça do Senhor Jesus Cristo seja com o espírito de todos vocês, ou de todos nós, né? A graça do Senhor Jesus Cristo seja com o espírito de todos vocês, ou melhor, todos nós, amém? Que benção, dia de hoje, um dia muito abençoado, com certeza. Que tá friozinho, nossa cidade aqui tá fresquinha, tempo nublado, né? Tempo nublado, mas não está chuvoso, para honra e glória de Deus também. Nós estamos fugindo aqui, graças a bom Deus, aí das chuvas, né? Que estava prometida, mas deram uma trégua para honra e glória de Deus, né? E como é que tá na tua cidade aí? Muito calor aí pro pessoal do norte, pessoal do nordeste aí, eu espero que esteja tudo bem, tudo certo aí, né? Domingo, conversando com a irmã Juliana lá de Pão de Açúcar, né? E com o Diácono Batista, ontem a gente preparou aqui alguns chás que a gente colheu aqui no sítio, que vai mandar pra lá, que lá não tem, né? Igual o trançagem, o tranchás, igual o picão preto, né? Pra lá tem também, mas é conhecido por outro nome, é que é conhecido como carapicho de ponta, né? Mas como lá é época agora de seca, na época que não tem chuvas, não tem essas plantas e é um super remédio para as dores. Então a gente tá enviando aí gratuitamente lá para ela também, para honra e glória de Deus, amém? Glória a Deus, que benção. Assim cultivando ainda mais a amizade, o respeito e o carinho pelo outro, né? Glória a Deus. Eu quero agradecer a Deus por esse dia, dia chamado hoje, que possamos sentir a presença dele através dos louvores, de ficarmos arrepiados, que nem ficamos ontem, com esses louvores que aqui foram tocados, né? Com essas palavras que aqui foram ditas. Tantas pessoas ontem trouxeram a palavra e foi uma manhã maravilhosa. A programação da tarde não teve. O nosso locutor Moacir Pires Lima, né? O evangelista Moacir Pires Lima, ele estava aí enlutado por sua cunhada, que veio a óbito. Então, ontem à tarde era o sepultamento. Então, claro que ele não ia poder vir aqui nesse momento tão doloroso para a família, tão sofrido, né? Mas para hoje, dia de hoje, eu desejo você um ótimo dia na paz do Senhor Jesus, com muita alegria, muito amor, muito carinho. É o que eu desejo nesta manhã para você. Bora, família, vem junto com a gente. Posso contar com a tua participação? Então bora junto aí, escolher uns louvores lindos nesta manhã, neste dia chamado hoje. Ei, glória a Deus, que esse dia você possa sentir verdadeiramente a presença de Deus, né? Vamos lá, começamos muito bem uma canção com o Soldado Ferido Júnior.

0: E canções lindas já começando essa manhã, né? Olha só, tem participação, tem gente mandando aquele alô para nós aqui também. A irmã Eunice estava na madrugada já orando por nós. Obrigado, irmã Eunice. Pastora lá de Santa Terezinha, lá da Igreja Assembleia de Deus Alto Craveiro. Pastor Uziel, bom dia, bom dia. Já tomou aquele chimarrão bem cevado, já tá na obra já. Eita, o homem lá não para não, né? Maria Leopoldina da Silva de Canela, Rio Grande do Sul, bom dia, Deus abençoe. Denise Ermelini de Itaió, bom dia. A Liriana era de Itaió também, mas agora ela mudou, acho que para o Paraguai ou para a Argentina, eu acho, né? Ela mandou para nós aqui. Ela mandou para nós aqui, ó, buenos dias, mas arriba, muchacha. Deus abençoe grandemente, né? Deus abençoe grandemente aí também a Liriana, a Denise Ermelini, Maria Leopoldino de Canela, Rio Grande do Sul, irmã Eunice de Santa Terezinha, né? Ela é States, tem hora que ela tá em Santa Terezinha, tem hora que ela tá lá em Itajaí, deve estar com saudade do neto, que Deus fortaleça, que ela possa suportar esse caminho dessa obra, né? Né? Não é fácil, família, não é fácil, mas o cheiro de gratidão com Deus é incrível. Então a Ele toda honra, toda glória para todo sempre, né? Glória a Deus. Deus abençoe. Dona Quitéria, bom dia. Já mandou uma mensagem para mim, foi? Já cedinho assim? Que chique. Já merendou, foi, Dona Quitéria? Já tomou cafezinho, já? Tá pronta já para começar mais um dia? Já vai pro trabalho hoje, Dona Quitéria? Vai, tu tá. Deus abençoe grandemente em nome de Jesus. Não estou zombando, não estou fazendo pouco, mas estou falando que eu tenho muito apreço, muito carinho por todos vocês que mandam mensagem aqui pra gente, tá? Mesmo que fica meio sumida que nem a Sônia Regina, mas ela falou, irmão Eloy, eu tô sempre ouvindo, mas a correria tá muito grande, irmão Eloy, tá muito grande, né? E pra quem não tá correria, né? Pra quem não tá preocupante. Ontem mesmo eu vi uma empresa. Com 75 anos de mercado no Brasil, fechar as portas, os filhos, as pessoas, tudo já com idade, já os proprietários da empresa, se curvaram assim a cabeça, assim, ó, em gratidão ao povo, e as portas foram se baixando. Meu, é triste, gente, é doído, gente, meu Deus do céu. E ainda acha que é simplesmente um partido, que é simplesmente política, que pena, né? Que muitos, infelizmente, pensam assim. Dona Quitéria, bom dia.
1: Bom dia, Eloy, bom dia, Cauane, bom dia, Eliane, bom dia para todos vocês, bom dia na paz de Jesus Cristo, bom dia para todo mundo, que Deus abençoe o dia de vocês, Deus abençoe, Eloy, teu dia, Deus abençoe por hoje e amanhã, por todo dia e amém. Que guarda a tua casa, guarda a entrada e a saída da tua casa. Sempre Deus te dá livramento para nada de ruim acontecer e te livrar de todos os males. Em nome do Senhor Jesus Cristo. Te abençoa todos aí da rádio. Em nome do Senhor Jesus. Que Deus te abençoe.
0: Amém. Muito obrigado, irmã Quitéria. Que Deus abençoe grandemente a senhora também. Que tire essa dor da tua mão. Que possa olhar para os seus netos, seus filhos e sorrir. Que possa olhar para uma planta ali atrás da casa e sorrir. Que possa ver as crianças brincando na rua e sorrir. Desejo muita alegria, dona Quitéria, irmã Quitéria. Muita alegria para a tua vida e também. Não só para a tua vida, mas para a Sônia Regina. Para a irmã Emília também, né? São as três aí com mais, assim, posso dizer, mais experiência de vida que nos ouve, né? Que tem mais uma certa idade a mais que nos ouve. Deus abençoe grandemente em nome de Jesus. E aí eu acho que daí a quarta colocada é a irmã Inês de Salete, né? Que é uma benção também. Também deixa, fica. Ela sabe aquele ouvinte coruja? É o Vinte Coruja, né? Tem uma história que diz assim, ó. O cara pegou e vendeu uma coruja pra uma pessoa que queria um papagaio. Queria porque queria, ele foi lá e pegou um filhote de coruja e vendeu para aquela pessoa, né? E aí aquela pessoa passou certo tempo lá e se encontrou. E ele não sabia o que falava. E aí? Como é que tá lá o papagaio? Já tá falando? Não. Ele só tá pensando, mas quando ele começar a falar... Dessa forma, tem muita gente que ouve a rádio aí, só fica pensando se vai falar com a gente aqui ou não, né? Eita, Lele, que benção, né? Ontem muita gente ficou na... ficou na coruja e não mandou mensagem pra gente aqui, né? Todo respeito aí, a coruja, se vocês não sabem, é um animal muito importante aí pra fauna, né? Ela ajuda a acabar com os ratos, né? Com ratos, com serpentes à noite, enquanto você dorme, ela tá ali ao redor da tua casa, protegendo a tua casa. Sabia disso, meu amigo Luiz Miguel, Davi Lucas? Você sabia disso? Você sabia, criançada? Sabia disso que a coruja tá matando as cobrinhas ao redor de casa, matando os ratos, né? Eita, Lele, que maravilha. Deus é maravilhoso, como ele cuida da gente maravilhosamente bem, né? E até aqui eu cheguei, com certeza nós vamos chegar à frente, irmã Quitéria, irmã Inês, irmã Aurora Zanis, quem mais? A irmã, cadê outra irmã? Irmã Emília, né? Todos aí, irmã Sartotti, né? Tô falando das pessoas que têm um pouquinho mais de idade, sempre ouvem a gente aqui também, com todo respeito, com muito carinho, né? Vamos em frente, família, vamos ouvir Voz da Verdade. Até aqui eu cheguei, glória a Deus, família.

0: É uma canção mais linda que a outra, que benção, que luxo, você está aqui comigo, essa é a sua rádio, Rádio Adorei Alto Vale, que bom, né? Vamos fazer algo diferente hoje, vamos fazer algo que impacta o nosso coração, né? Eu chamei aqui nos estúdios aqui também, aqui ó, para estar aqui junto com a gente aqui, a Eliane, né? A Eliane, a dona da pensão, a que manda, a braba, mas é bonita e é carinhosa. E também a linda filha dela está aqui também, né? Deus abençoe grandemente em nome de Jesus, né? Glória a Deus. Mas aí você deve perguntar, nossa, mas tá a Eliane em casa, tá a Cauana em casa, tá o Eloy em casa. Quem quer saber do particular, entre em contato com a gente, que a gente não vai falar aqui ao vivo na rádio, né? Por quê? Porque a Cauana hoje tem 19 anos e não trabalha fora, né? A gente fala no particular se você tem essa dúvida, né, Eliane? Bom dia, minha linda esposa.
1: Bom dia, paz do Senhor.
0: Aí, mais calma já?
1: Sim.
0: Foi cansativo as mudanças todas?
1: Foi.
0: 12 viagens de com...
1: 12 não, 13.
0: 14 então, né?
1: É, 14.
0: 14 viagens então.
1: É, no fim, com... a gente acho que até perdeu as contas.
0: Com uma caminhoneta, né? É, bem isso aí. No fim, até perdemos as contas, mas tudo se ajeitando, tudo ficando no lugar, ainda falta uma parte dos ranchos, com meu esposo. Como meu sogro trabalhava com construção civil, ele só de enxada, ele deve de ter umas 9, lá 8, 9. Pá, então 6, 5, 6.
1: Eu tenho muita coisa.
0: Eu não sei pra que, se ele trabalha de uma de cada vez, né, Liane? É loucura, eu acho que é loucura, né? Mas enfim. Cauane, vem aqui no estúdio, por favor. Senta aqui no sofá do estúdio.
1: Ela tá tomando café.
0: Não, mas eu preciso que você venha aqui também. É só um pouquinho. Tá bom, veio aqui dar um oi pro pessoal também, né? Deus abençoe grandemente o nome de Jesus. Glória a Deus, que maravilha. Eliane, como é que você acordou nesta manhã, Eliane?
1: Bem.
0: Bem mesmo?
1: Uhum.
0: É verdade mesmo?
1: Sim.
0: Você sabia que Jesus te ama, Eliane?
1: Sabia.
0: Sabia? Você sabia que a irmã Quitéria já mandou bênçãos sobre a tua vida, sobre a vida da Cauane?
1: Sim.
0: Cauane, você ouviu? Vai lá, pega o telefone da rádio, senão ela não vai ouvir.
1: Cauane?
0: Tá, você não pode responder, nós estamos ao vivo.
1: Tá com a boca cheia, tá tomando café.
0: Ai, que chique, que luxo, né? E Eliane, tu já tomou café também?
1: Tô tomando.
0: Tá tomando? Cafézinho gostoso. Preto sem açúcar, né? É bom demais, né? Ai, mas por que isso, mãe? Lá não tem açúcar, tem, mas...
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3: 8:45.
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0: Por mim, claro, né? Que, oh. Ah, é homem bonito, né, Eliane?
1: Nossa,
0: nossa vida, ela sorri, gente, aqui no estúdio. Homem. O que, Cauane? O menino bonito, né? Só faltava o marreco dar risada lá fora. Quá, sim, quá, sim, quá, sim. Quá. Ai, ai, ai. E então, você já teve tentação, Eliane?
1: Claro.
0: É uma palavra muito forte hoje, né? Aqui, ó. Palavra de hoje. Deus sempre dá uma saída. Olha só, né? Tentação não é pecado. Sabia disso, Eliane? Tentação não é pecado. É o momento antes da escolha. O problema não é sentir o puxão, é o que se faz com ele. Forte, né?
1: Uhum.
0: Nem eu não sabia. É que nem tu tá ali pescando uma carpa, que nem o Rodrigo que não pega nada, tá aí me ouvindo, marido da Isolde, nunca mais me levou a pescar porque não pega nada.
1: Eu acho que é tu que não pega.
0: Ô, Liane, não estraga, né? E também, claro... Até eu esqueci o Vicente lá, esqueci o nome dele também, não me levou mais, porque não pega nada. Diz que eu que sou pé frio, que não pego nada, né? Mas, enfim, a tentação, posso dizer pra você, é que nem pescar. Você sente ali que é o peixe, você sente o peso do peixe, que nem aquela carpa de 22 quilos que eu peguei. Você tem noção da força que ela fez, Eliane?
1: Não tava junto.
0: É, mas você tem noção ao estado que eu cheguei com a minha roupa, como foi grande a luta,
1: sim,
0: né? Saiu, sabe, uma carpa gorda e um gordinho gordo no banhado rolando os dois pra ver quem ganhava. Ela voltar pra água ou eu puxar ela pra cima do barranco. Imagina a situação. Então, Essa é, posso dizer que é a tentação. É que nem você, quando foi um pesque-pague, pegou um peixe, aquele peixe pegou um anzol e carregou com tudo. E isso, bem claro, ei, irmão, irmã, não estou aqui mencionando essa palavra pra, com o dedo apontado para ninguém. Ao contrário, é para nós aprendermos com essa palavra que eu quero falar para o dia de hoje. Filha, você já teve tentação, Cauane?
1: Já.
0: Cauane?
1: Já.
0: Já? Então, a tentação é que nem você quando vai pescar lá e aquele peixe ferra lá e tu... Peguei, peguei na ponta do anzol. Tu pegou aquela lá, tu tá com vontade de puxar ele pra beirada. Mas ele solta o anzol da boca ou foge, alguma coisa assim. Então, a tentação, ela não se confirmou. Na verdade, você não pegou. Isso é que nem a história de pescador que diz que pega e não pega nada. Ou seja, a tentação você consegue ter escolha, né? A tentação, simplesmente, aqui, ó, é o momento antes da escolha. O problema não é sentir o puxão. É que se faz com ele. Você se entrega a esse puxão, você se entrega a essa tentação, ou você resiste. Em 1 Coríntios, capítulo 10, versículo 13, que nos escrita com a versão NVI da Bíblia, nos diz assim, ó, não sobreveio a vocês tentação que não fosse comum aos homens, mas Deus é fiel, e ele não permitirá que vocês sejam tentados além do que vocês possam suportar. Antes, quando forem tentados, ele mesmo providenciará um espaço para que a possam suportar. Ou seja, antes da gente cometer algo de errado, a tentação muitas vezes é de pegar algumas pessoas que nos rodeiam e fazer, sabe aquela oração de unção de mãos assim na garganta? Né? Mas Deus dá um espaço para mim e para você para poder suportar. Ele nos dá a escolha. Duas coisas aliviam o peso dessa luta. A primeira é que a tentação que você sente não é rara nem vergonhosa. É comum a todo ser humano. Ninguém enfrenta uma versão exclusiva de tentação para a própria fraqueza. A segunda é mais prática. Deus não promete tirar a tentação do caminho. Promete um escape dentro dela. Existe sempre uma saída, mesmo quando parece que não. Ah, oh, meu irmão, minha irmã, e que tentação que é essa que nós não conseguimos suportar? O inimigo está todo tempo e todo instante querendo nos botar essa tentação para nós desistirmos. Mas Deus lhes deu a oportunidade para nos suportarmos. E na Bíblia, se você pegar e ler, sejam fortes, corajosos, não mandei eu? Outra parte da Bíblia que ele fala também, Eliane, ele fala assim, eu venci o mundo. O que você entende, Eliane, da parte que ele fala que ele venceu o mundo? Tá, as pessoas não estão vendo, estou mexendo o ombro e balançando a cabeça.
1: Pegou de surpresa.
0: Pegou uma de surpresa? Então tá. Cauane, tu entende essa parte que ele fala, eu venci o mundo? A parte que Jesus fala na Bíblia, eu venci o mundo... Você entende o que é isso? Ele está dizendo que ele passou pelas dores que eu e você passou. Ele está dizendo que com certeza mulheres atentaram ele para que ele se desviasse, né? Para que ele saísse do plano dele. Com certeza, talvez...
1: Eu e você não passamos as dores que ele passou.
0: Graças a Deus, porque nós somos libertos por ele. Tu estragou, né, que eu queria chegar com a palavra, mas não ia chegar até ali. Benção de Deus, mas o que importa é que você está interagindo junto, meu amor. Né? Quando diz o meu amigo na cura, Serapião, que está cansado, meu amor, né? Um abraço para ele aí também. Na Casal Ferrari, ontem também ouvindo. Mas enfim, ele fala, eu venci o mundo. Aí você pode dizer assim, ele venceu o mundo, mas ele não teve câncer, ele não teve isso, não teve aquilo, ele não teve prestações atrasadas, ele não teve um celular, alguém mandando mensagem o tempo todo xingando. O que que é isso? Para ser pregado numa cruz. Além de ser pregado numa cruz. Olha, a gente foi sábado à noite no culto do projeto missionário Alto Ribeirão da Varge. E lá tem uma cruz, claro que não tem imagem nenhuma na cruz, mas tem uma cruz grossa de madeira. Deve de dar o quê? 20 por 20, aquela madeira. Agora imagina só uma pessoa que apanhou o dia inteiro. Provavelmente não se alimentou o dia inteiro, a fraqueza. E ainda ter que carregar a própria cruz, até no Calvário, até lá em cima, ser cuspido, apanhado, calor, porque lá não é frio que nem aqui, e levar aquela cruz nas costas.
1: Não tinha rodinha, né?
0: E não tinha rodinha. Bem, isso aí, né, Liane? Que nós temos um filme aí, você acredita? A cruz tinha rodinha, né?
1: Não tinha rodinha.
0: Mas teve um homem que o ajudou. Por mais que estava difícil para Jesus, teve um homem chamado Simão Pedro, né? Não. Quem que lembra aí, me ajuda. Me ajuda! Que levou um pedaço da cruz para ele. E quantas vezes eu e você temos uma palavra de Deus que nos leva um pedaço da nossa cruz? Quantas vezes que nós temos alguém que nos ajuda com a palavra inspiradora? Mas também quantas vezes nós temos pessoas que nos acusam e nos enfiam cada vez mais para baixo? Todos sabem que para a honra e glória de Deus, a gente conseguiu trocar de carro. E se eu não tivesse trocado de carro, o que seria da minha esposa, como eu teve que correr tanto com meu sogro para poder salvar até a vida dele, do último que ele passou mal, levar as pressas para Rio do Sul? Como seria que meu carro não iria, né? Mas final de semana mesmo, tinha um grande amigo aqui, ele falou, tu sabia que tem pessoas com muito dinheiro que não querem ver tu com carro? Sabia que tem pessoas que têm inveja de ti, mesmo tendo dinheiro? E é dessa forma. Mas voltando no assunto da palavra, não vamos perder o foco, porque essa palavra está forte no nosso coração hoje, né? Ele venceu o mundo, ele foi pregado, ele foi humilhado, mas venceu. E lá na cruz, teve um ainda que falou, mas se tu és Deus mesmo, sai dessa cruz, sai daqui e nos leva junto. Vamos lá para a barragem pescar, mas não leva o Rodrigo para dirigir que ele atola o carro. Mas vamos lá para tal lugar, ninguém não precisa saber que nós estamos lá, né? Desse jeito, eu estou falando com o Rodrigo do que aconteceu, mas enfim. É uma pregação que todos possam entender, é uma pregação. Vamos fugir daqui, hoje vai vir visita aqui em casa, vamos falar que vamos lá na casa da tua mãe para não receber a visita. São estratégias, são... O inimigo tenta o tempo todo afastar de nós, né? E bem claro, ele suportou. A tentação com certeza foi grande no deserto de transformar aquela pedra em pão. A tentação foi grande... Mas ele suportou tudo isso por mim e para você. Duas coisas aliviam o peso da luta. A primeira é que a tentação que você sente não é rara nem vergonhosa. É comum a todos os humanos. Ninguém enfrenta uma versão exclusiva e própria fraqueza. Exclusiva da própria fraqueza. Não é rara nem vergonhosa. É comum a todos os humanos. Ninguém enfrenta uma versão exclusiva

0: uma saída, mesmo quando parece que não há. Ah, Taylor. Isso muda a pergunta que se faz no momento certo. Não é, porque quem ainda sinto isso, ou seja, isso muda a pergunta que se faz no momento certo. Não é. Por que ainda eu sinto isso? Ou por que eu ainda sinto essas tentações? Porque sentir não é falhar. É onde está a saída que Deus já preparou. Isso é uma pergunta. Onde está a saída que Deus já preparou? Às vezes ela é sair do lugar, desligar a tela, ligar para alguém, lembrar que uma verdade específica, a saída... Eita, nossa, o canil começou, né? A saída raramente aparece sozinha. Ela pode... Ou seja, ela pede que você a procure e a torne e a tome antes da volta. Meu Jesus. Fez sem um óculos, né, Eliane? Mas que você tem se me quebrei, então aqui vamos lá. Aqui, ó. A saída raramente aparece sozinha. Ela pede que você a procure e a tome antes de. Ou seja, antes da vontade de desistir por você. Você tem que procurar essa saída. A pureza que a Bíblia descreve não é a ausência de luta. É o caminho protegido no meio dela. Em Salmos, capítulo 119, versículo 9, como pode o jovem manter puro o seu caminho? Ou seja, como pode o jovem manter puro o seu caminho? Vivendo de acordo com a tua palavra. Salmo 119, versículo 9. O salmista não pergunta como evitar toda a tentação. Ele pergunta como manter o caminho puro, apesar dela. E a resposta é concreta, viver de acordo com a palavra, não apenas conhecê-la. Pureza não é o estado alcançado uma vez e mantido por inércia. É uma direção escolhida repetidamente, dia após dia, escolha depois de escolha. E como podemos ter essas escolhas, Eliane? Como podemos ter essa escolha? Não dá vontade, muitas vezes, assim, ó, de ir lá e comprar algo, e mesmo sem fazer as contas, você vai conseguir pagar porque precisava daquilo?
1: Sim.
0: Isso é uma tentação. Você já teve alguma tentação assim? Ai, que vontade de comprar, por exemplo, uma lavadora de louça, né?
1: Sim.
0: Mas no momento, tem como pagar?
1: Não.
0: Não, né? É uma tentação. Não dá vontade de ir lá... por causa dos rumores de enchente, ir lá e comprar 2.000 de compra, ou R$1.000 de compra para botar dentro de casa, mas no momento tem condição?
1: Não.
0: Então, são tentações que nós temos que pegar. É igual você passar na fila do mercado, você tá com o carrinho lá, comprando as coisas, eu vou para as compras, eu vou. Desse jeito você tá lá e daqui a pouco você sabe que o dinheiro tá controladinho, mas você passa por uma barra de chocolate. Ah, isso não vai fazer falta. Eu pego isso aqui para mim. É igual você tá passando pela praça, andando, talvez até para ir para um lugar, talvez até para ir num culto, e de repente vê um vestido ou um calçado lindo, e você, será que eu compro? Ah, mas o meu esposo, ele vai discutir, ele vai brigar. E você vai lá e compra escondido. O nome disso é uma... Eliane, você está aí?
1: Sim.
0: O nome disso é uma... Vontade de comprar é uma...
1: Vontade de comprar.
0: Não há vontade de comprar. Nós estamos falando... É uma tentação, Eliane. A Eliane não está gostando da pregação da palavra. Acho que não, né, Eliane? Mas é uma verdade, né, Eliane? Quantas coisas dá vontade de... Não tem vontade que dá vontade de pegar o teu marido assim, volta e meia assim, e dar um chacoalhão assim pra ele mudar umas coisas?
1: Volta e meia não, todo dia.
0: Ô Jesus amado.

0: Viu? Tá se revelando? Vambora, Jesus!
1: É desse jeito na família. Como que nós temos que aprender cada dia, a cada momento, né? Como nós temos que aprender? Se você está no meio de uma luta agora, o convite não é se condenar por sentir o puxão. O puxão da tentação. É procurar a saída que Deus já deixou preparada e escolher de novo o caminho certo.
0: Manice, para de rir dos outros, que ela tem vontade de me esfolar todo dia, tá, Manice?
1: Ela mandou uma foto ali da risada de ti, Liane. E qual é o caminho certo? Qual é o caminho certo? Quantas vezes que a gente pensa em fazer algo que quando viu, depois fez e se arrependeu? Quantas vezes a gente faz algo que se arrepende até hoje? Eu tenho coisas que eu fiz e me arrependo até hoje. Eu tenho coisas que eu passei na vida que eu pedi perdão ontem, coisas da minha juventude. E eu me lembrei que no meu batismo, os pecados ficaram para lá, naquela água, eu fui tornado uma nova criatura, mas ontem mesmo nós pregamos em uma nova criatura. Mas como ser uma nova criatura se essas tentações vêm? Se esses momentos vêm? Nós temos que vencer dia após dia, tentação após tentação. Dói, sim. A vontade de poder fazer algo diferente e não poder, não ter condição. A tentação, tem jovens que são tentados nesse instante, até adultos tentados nesse instante a usar drogas, são tentados a ter prazeres, são tentados a ter tantas outras coisas. Que na verdade essas tentações não são diferentes nem para mim e nem para você. Você tem alguma tentação assim, Eliane, que você passou uma vez na vida, que foi difícil você conseguir resistir? Eu acho.
2: Não lembro.
1: A maior tentação foi comigo, daí você. Aquele tempo nós estávamos separados, né, Eliane?
2: Ah.
1: Né? Eu não namorava, nós separamos. Tu não suportou e voltou comigo, mas voltou para ser feliz, né, Eliane?
2: É.
0: Cauane, não se mete lá na cozinha. É uma pregação diferente isso aqui.
1: Até o vôo. Lembra disso? Lembra disso? Como que foi bom quando tu voltou, a alegria que tu tinha? Foi bom ou não foi, Eliane? Valeu a pena?
2: Foi.
1: Se tu não tivesse voltado, a Cauane não existiria hoje.
2: É.
1: E assim, desse jeito. Desse jeito, família. Eu estou brincando porque tem muitas pessoas que estão ouvindo a rádio. Que se fosse uma pregação, talvez, de exortação, a pessoa desligaria a rádio. Talvez brincando desse jeito, talvez explicando desse jeito, nem eu e você conseguimos vencer. Qual foi para você? Pergunta para você mesmo agora. Qual foi uma das tentações maiores que você já passou e venceu? Você não precisa falar para outros qual foi a tua maior tentação. Olha, nós somos tentados todos os dias. Nós somos tentados todos os dias a provocar uma pessoa, a irritar uma pessoa. Nós somos tentados todo dia a escolher só para nós o melhor. Eu vou me cuidar mais de mim, os outros que se virem. Que Deus possa ter a misericórdia de mim e de você. Eu não sei qual está o teu coração nesse momento. Eu não sei qual que está o teu caminho nesse momento. E o que eu posso fazer? É procurar a saída que Deus nos deu. É procurar um motivo para sair dessa tentação. E repito, essa palavra, eu não sei aonde que está chegando e nem para quem. Então, é para você que está me ouvindo. que possamos ser diferentes. A tentação de falar mal de uma pessoa, a tentação de falar mal do pastor, a tentação de falar mal do Eloy da rádio, por mais que tenha tantos falando, a tentação de buscar prazeres do corpo, a tentação de usar ilícitos, a tentação de destruir alguém. Mas Deus deu uma escolha para mim e para você. Que possamos vencê-las com a vontade de Deus. Amém. Senhor Jesus, nós passamos muitas vezes pelos desertos, mas nós precisamos de Ti. Nos ajude, Senhor, a entender a saída das tentações, a saída, Senhor, que nós temos, Senhor, nos momentos em que parece que não tem mais motivo. A tentação de desistir, talvez, da rádio, de voltar a trabalhar. A tentação de voltar aonde que eu morava para não levar mais a palavra. A tentação de separar para parar de se incomodar. E, na verdade, nós se incomodamos por falta de assunto. Se incomodamos por falta de carinho e zelo pelo seu esposo, pela esposa. A tentação de falar do microfone e lá dar um abraço na Eliane. São tentações, Senhor Deus. Mas Tu és digno, Deus, de toda honra, toda glória. Obrigado por esse dia. Confiamos em Ti, ó Deus. Perdoe as nossas transgressões. Amém. Você conseguiu entender, Eliane?
3: Sim.
1: Um conselho que Tu pode dar para as pessoas... Não é boa em conselhos, Eliane? Vou soltar um louvor e já conversamos novamente.

9 horas 33 minutos, você está aqui comigo, já já toca esse louvor aqui também, advogado fiel. Que bom, né? Só tem as canções lindas aqui em seguida aqui pra gente meditar nessa manhã. Que bom. Muito obrigado de coração por você estar aqui junto com a gente aqui também. Obrigado a todos. Quem está aqui junto com a gente aí também, Maria Luísa, ela pede Helena Duarte. Pode entrar, a casa é sua, provavelmente, né? Ou a tua casa. É uma canção com IA, né? É uma IA, ou seja, não é uma pessoa cantando, mas a letra é muito bonita aí também, tá bom, família? Onde que está aqui? Irmã Anissa, vocês são bênçãos. Bom dia, povo abençoado. Obrigado, irmã Anissa, vocês que são bênçãos aí também. Glória a Deus. Pastor Paulo de Blumenau, ele mandou aqui, ó. A graça do Senhor Jesus Cristo seja com o espírito de todos vocês, Filipenses 1:25. É a mensagem que a gente leu de manhã, né? Glória a Deus. Ele mandou pra gente um dia iluminado pelo Espírito Santo para você. Gratidão. Deus abençoe grandemente. Irmã Anissa, é verdade, irmão Eloy, mensagem maravilhosa. Glória a Deus. Foi um pouco meio, como diz, um pouco meio brincada, que não devia ter brincado, mas com certeza chegou até corações que muitas vezes não entendem, né? Arlene de Itaió apareceu, foi? Sábado à noite aí, o pastor estava preocupado, atrasou até o culto. Cadê a Arlene? Por que que a Arlene não veio? Cadê a Arlene? A Arlete, cadê? Né? Ela está aqui junto com a gente, mandou um bom dia, paz do Senhor, povo de Deus. Quero ouvir e oferecer louvor com Marcos e Mateus e Gerson Rufino, de pai para filho. Deus abençoe a todos nós neste dia maravilhoso que Deus nos deu, a verdade. Obrigado de coração. Como é que tá o pessoal de Monte Castelo aí, pessoal de Santa Cecília? Tem uma nuvem escura lá pro lado de Santa Cecília, tá chovendo para lá? Deus abençoe grandemente, né? A Arlene, obrigado de coração, tá aí junto com a gente. Ela mandou uma figurinha também, bom dia. Que Deus abençoe o meu e o seu e o nosso dia, que venha recheado de fé, paz, amor e alegria. Obrigado, Arlene. Deus abençoe grandemente. Eu vou soltar esse louvor aqui, em seguida eu vou soltar o louvor ali, procurar também, que a Maria Luísa Boschetto pediu, né? Eu estava ouvindo esses louvores, estava ajudando minha esposa ali na cozinha ali também, nesse instante ouvindo esses louvores lindos que estava tocando aqui, né? Louvores que edificam a nossa manhã, glória a Deus. Rádio Dourado Vale, 9 horas 36 minutos, você está aqui comigo, muito obrigado. Agradeço de coração pela recepção aí na tua casa, no teu trabalho, na tua empresa, no teu carro, no teu caminhão, ouvindo a gente. Gratidão, né? Um abraço especial para quem? Para Sandra da Eternos, você que deseja fazer um plano assistencial, né? Plano assistencial, ou seja, plano funerário aí. É claro que tudo isso, ninguém não quer fazer isso porque tem fé que vai virar purpurina. Tem fé que vai aguentar muito tempo, né? E, na verdade, é imprevisível. Assim como foi tão jovem aquela cunhada do Mamoacir, né? Tão jovem ela partiu, assim, é inesperada a nossa partida também. Então, faça um plano. Tem R$40 por mês, tem R$100 por mês, quando é com crematório. Ainda pode botar um pet, né? Outra coisa também E detalhe, pode ser qualquer cidade aí de Santa Catarina aí que esse plano funciona também, além de aí de dezenas de desconto aí também em farmácias, em comércios da cidade aí também, tá bom? Gratidão aí a Sandra, tá aí junto com a gente ouvindo a rádio, aí também tá indo viajar, atender os clientes aí também, né? Detalhe, R$40 por mês ali para tu ter que arrancar 3, 4, 5 mil em um velório, e você pode botar até 15 pessoas, depende do plano que você faz. Então, a gente não sabe o dia de amanhã, né? Não sabe o que Deus tem pra gente. Não é mesmo? Deus abençoe. Vamos achar esse louvor aqui, ó, com Marcos e Mateus e Gerson Rufino, de pai para filho. Louvor lindo aí também. Vamos soltar esse louvor aqui para a tia Arlene também. Participe. Quem sabe essa semana você leva um brinde aí também, né? Agradecer a Pizzaria Maria Gabriela
por sortear essas pizzas, né? Pizzas maravilhosas aí também. Agradecer também a pastelaria da hora. Deus abençoe grandemente. Muito obrigado de coração. E também a panificadora do seminário aí, que sorteou também, né? Olha só, né? Foto da Arlene e do Predo aí, ó. Cheio de coração vermelho. Que luxo, né? Deus abençoe. Marcos e Mateus, Gerson Rufino, de pai para filho.

0: Canção linda!
1: Aleluia!
0: Glória a Deus! Para filho, Marcos e Matheus, Gerson Rufino. Aí vem Pode Entrar, A Casa é Tua, com Helena Duarte. É uma canção de A, né? Não é uma pessoa cantando, mas a letra é bonita. Então vamos ouvir aí também a pedida Maria Luísa Bosquete, do Monte Castelo.

0: É, canções lindas, sabe o valor que tem essa alma? Você sabe o valor que tem essa alma? Que benção, né? Que canção maravilhosa. Deus abençoe grandemente, né? A Arlene falou aqui que estava no encontro de casais, né? Depois do encontro de casais, foi uma benção, ela falou. Deus abençoe grandemente. Tatiane Kristner, Santa Cecília, bom dia.
1: Bom dia, Pai Senhor Jesus, que Deus abençoe a todos neste dia, nessa nova semana que se iniciou, com a graça do Senhor se renovando sobre nossas vidas, né? Com a misericórdia do Senhor se renovando sobre nós. Que Deus abençoe a semana de cada um que está ligadinho na rádio, seja repleta do amor e da doce presença do Espírito Santo. Em nome do Senhor Jesus. Peço um louvor, quem tem chamado da Leti Hungria. E bora, bora. Ligadinha na rádio, fazendo artesanato. E é isso aí. Firmes e fortes na presença do Senhor. E sendo edificados com a presença do Senhor em nossas vidas, através da Rádio Adorai, com esses louvores lindos, com a palavra de Deus. É isso aí, povo santo. Graça e paz. Aqui tá escurinho, sim. Tá parecendo que vai chover. A previsão não era chuva, mas... tá mudando o clima, sim. E frio, frio, frio. Tá bem frio pra cá.
0: Aí, benção de Deus, né? Olha só, ainda bem que não está chovendo ainda também. Obrigado, Tatiane Kristner. Santa Cecília tá junto com a gente. Ela fez aqui, ó. Ela trabalha com artesanato. Olha que trabalho lindo que ela faz. Você que é coordenadora aí de... coordenadora de coreografia, de teatro das igrejas. Olha só. Que lindo o trabalho que ela faz, né? Faz com muito amor, com muito carinho aí também. Hora certa, 9 horas 53 minutos. Louvor lindo. Quem tem chamado? Já já tem participação. Tem pastor Mauro Svelg aqui junto com a gente também. Quem está aqui? É o Galo, que está lá fora cantando também. O Ademar Pires de Moraes junto com a gente aí também. Bom dia, paz do Senhor. Irmão Eloy, queria pedir o hino com Gisele e Cristina. Oferecer para minha esposa, a Rosângela, e minha... e minha enteadas, a Thalita, a Thaisa e nossa netinha, a Maitê. E para a mulher que trabalha com a minha esposa, a Nice. Deus abençoe grandemente, então, a Nice de Taió aí também, né? Glória a Deus. Maria Luísa Bosqueto, hino Eu Não Sabia, Jair Pires. Esses dois louvores citados, tanto do Ademar quanto da Maria Luísa, serão depois da palavra do pastor Mauro Svelin, que agora... Quem tem chamado com Deleto e Hungria?

Belíssima canção, Delete Hungria, quem tem chamado a pedido da Tatiane Krishner, de Santa Cecília, pedindo louvor. Faça que nem ela, manda louvor para cá, 479-8441-6656, 479-8441-6656. Muito bom dia, você está chegando aqui agora junto com a gente, aquele abraço especial. Gente, a empresa Alto Vale Celulose tem vagas disponíveis em vários setores, vários turnos. Venha você também crescer com essa empresa que cresce cada vez mais. Tem vaga de emprego na Alto Vale Celulose, tem na Arpel, tem na HCR Papel. Então vem, numa delas aí vai te contratar e você vai crescer, porque é uma empresa que sabe valorizar o funcionário, que valoriza a empresa. E glória a Deus, que maravilha, né? E eles trazem com muito carinho para você uma mensagem abençoada com o pastor Mauro Sverling, que amanhã vai estar ao vivo aqui também. Quero ver se hoje eu já edito o culto que ele fez lá também. Um culto muito lindo aí também, tá? Foi aí a quinta etapa aí dos pilares da família, né? Foi muito lindo aí. Quero ver se eu edito já e coloco no Facebook. O quarto vai ficar para depois do quinto, por causa que deu um problema técnico no computador. E estou esperando ainda vir técnicos para a gente colocar mais uns suportes aqui no computador, mais umas instalações para poder, sim, poder editar.

0: editar aquele vídeo que é um vídeo mais, como posso dizer assim, picado, mas a gente dividiu ele mais vezes, né? Fez mais pequenos vídeos até montar tudo, o computador não estava suportando, amém? Pastor Mauro Svelink, fala para nós aqui o que o teu coração trouxe para nós nesta manhã. Lembrando que a Rádio Adorai Tuvale, ela, por exemplo, não puxa para uma igreja, e sim todos que querem trazer a palavra de Deus, todos que amam as almas, não o templo, são bem-vindos aqui trazer uma palavra também. Amém?
1: Bom dia, sou pastor Mauro Svelink, da Igreja Evangélica de Confissão Luterana no Brasil. E hoje, durante a minha devocional, eu lembrei de uma palavra que está no livro de Apocalipse, no capítulo 3, os versos 7 a 8. Essas palavras fazem parte da carta que João recebe revelada no livro de Apocalipse à comunidade de Filadélfia. E ele diz assim: "Essas coisas, diz o Santo, o Verdadeiro, aquele que tem a chave de Davi, que abre e ninguém fechará, e que fecha e ninguém abrirá. Conheço as tuas obras, e eis que tenho posto diante de ti uma porta aberta, a qual ninguém pode fechar. Que tens pouca força, entretanto guardaste a minha palavra, e não negaste o meu nome." Que palavra maravilhosa para nós hoje. Palavra onde Deus declara que coloca diante de nós uma porta que ninguém pode fechar. E isso significa que quando a oportunidade vem de Deus, quando a bênção vem de Deus, ela não depende da força humana. Não depende de quem apoia, de quem duvida, ou até de quem dificulta a sua existência. Ela depende apenas da fidelidade de Deus. Talvez essa palavra esteja chegando nessa manhã, ao longo desse dia, para alguém onde algumas portas tenham se fechado na vida. Mas essa palavra é uma palavra de esperança, de ânimo. É uma palavra que está dizendo para você: não se desespere. O que Deus abre é alinhado ao propósito e ao tempo certo e à vontade perfeita. E talvez por isso essa porta ainda esteja fechada, porque ainda não chegou o tempo, não chegou o momento da bênção. O meu desejo e a minha oração é que você permaneça firme. A porta que Deus abriu para você é segura. Ela é definitiva e cheia de promessas. Eu sei que não é fácil lidar com isso. Até por causa do nosso imediatismo, nós queremos tudo para ontem. E parece-me que quando alguma coisa fecha, nós temos aquele sentimento de abandono e de rejeição. Mas a verdade não é essa. A verdade é que nós temos um Deus, amamos um Deus, seguimos um Deus que tem o controle de tudo e de todos. Eu sei que às vezes a gente vive naquela impressão de que a porta não está só fechada, ela está trancada, ela está selada, foi chumbada, e que nada mais pode acontecer na nossa vida. Talvez eu esteja falando para alguém que vive essa perspectiva, ou a ausência de uma perspectiva. Meu irmão, eu tenho um conselho para você: experimente andar com Deus. E veja Ele não apenas abrindo, escancarando as portas para abençoar você. Deus ama você, Deus se importa com você. E se nesse momento a porta está fechada e você anda com Deus, então creia, Deus está te preparando para uma bênção ainda maior do que você imaginava, que nem olhos viram, nem ouvidos ouviram. Pense nisso. E toda vez que você sentir uma porta fechada ou se fechando, é Deus que tem o controle. não são teus adversários, os debochadores, os caluniadores. Não, é Deus. Deus preparando uma bênção incrível, inimaginável para você. Com essa certeza, parta para viver hoje mais um dia de bênçãos e vitórias. Que assim seja. Amém.
0: Amém, muito obrigado, pastor Mauro Sverling. Linda, linda mensagem, né? Essa mensagem já está sendo posta no Facebook da Rádio Adorai Tu Vale também, para você poder acompanhar. Não esqueça de curtir, tá? Não esqueça de curtir, gente. Isso é muito importante para a gente poder crescer. Tem tanta gente que ouve a rádio, mas tão pouca gente que vai lá, visita o Facebook, visita o TikTok da rádio, né? O YouTube e o Instagram lá tá parado, mas logo, logo, quem sabe aí... A gente começa a trabalhar, né? Não é fácil, mas vamos vencendo em nome de Jesus. Bora de louvor lindo, canção com fases.

0: Rádio Dourado Vale, 10 horas, 14 minutos. Bora animar pra essa criançada tá ouvindo aí também a gente.
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0: E canção linda, até que eu não consiga mais ficar de pé, Daniel Berg cantando pra gente aqui também, né? Bora, bora lá, família. Manda seu alô pra cá, 47984416656, 47984416656. Vamos lá, bora.
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0: Bom dia, povo de Deus. E tem participação e tem áudio. Eu amo quando vem mensagem de áudio. Ouve aí, ouve aí.
2: A paz do Senhor, queridos irmãos, em Cristo Jesus, aleluia. Hoje quem aniversaria é o Ivonir Sartorte, filho amado. Que o Senhor o abençoe muito nessa caminhada do dia a dia e desejo felicidades hoje e sempre. Eu queria oferecer para ele o hino Sabe Filho. Não sei se é Amanda Vanessa ou Rick Renner que canto. Tá bom? Você sabe melhor. Um grande abraço, Deus abençoe, na presença do Senhor, uma manhã abençoada, em nome de Jesus.
0: Amém, glória a Deus, parabéns, Ivonir Sartotti, meu grande amigo, Deus abençoe, muitos anos de vida, muita saúde, muita paz, muita determinação, que Deus prolongue os dias de vida de toda a tua família e que possa comemorar essa data tão especial, né? Glória a Deus. Esse louvor aqui que a irmã Sartotti pediu aqui também é lindo, né? Aqui eu quero soltar esse louvor já aqui para ele também. E antes aqui também tem participação. Deus abençoe grandemente Ivonir Sartotti, irmã Sartotti. Muito obrigado por estar participando, né? Deus abençoe. Onde que está aqui Pedro Schlambach junto com a gente aí? Pedro Schwambach, né? A vida é um resumo de cinco palavras: Deus, sabe, Deus, saúde, amor, alegria e esperança. Que o primeiro sempre te cuide e o resto nunca te falte. Bom dia. Obrigado, Pedro Schlambach. Deus abençoe grandemente. Vamos baixar esse louvor que é Sabe, Filho. Queria. Essa canção é linda. A Gisele Cristina canta esse louvor aí também, né? E também tem a Raíssa e Ravel, tem Maria, Mara Lima, tem tantos aqui, mas eu acho que a mais bonita é a Mara Lima, que não cantou ainda hoje aqui junto para nós, né? Então, Mara Lima, canta aí, vai. Deputada Federal Mara Lima, acho que é deputada estadual do Paraná, né? Mara Lima, ou federal, deputada federal pelo Paraná.

Bom dia, povo de Deus. Bom dia na paz do Senhor Jesus. Estamos aqui em primeiro a João, primeira carta a João. É capítulo 3, onde fala o texto Os Filhos de Deus. Versículo 1. Vede quão grande caridade nos tem concedido o Pai, que fôssemos chamados filhos de Deus. Por isso o mundo nos não conhece, porque o não conheceu a ele. Aqui a palavra do Senhor fala claramente, né? Com grande carinho, com grande amor que Deus tem concedido para conosco, que fôssemos chamados, né, filhos, filhos de Deus. E diz, e por isso que o mundo não nos conhece. O mundo, o povo do mundo não entende que o nosso modo de viver, porque todo aquele que aceita Jesus e começa a segui-lo, ele muda de vida. Muda o seu modo de vestir-se, muda o seu modo de falar, muda. Né? Até ele diz, ó, esse aí agora é crente, ó. Né? Falam debochadamente, esse aí agora é crente. Aprontou tudo nesse mundo, agora virou crente, agora virou santo. Mas veja só o que o Senhor nos fala nesse versículo, né? Que somos chamados filhos de Deus. Filhos. Então, qual o pai que não ama o seu filho? Qual o pai que não cuida do seu filho? Não dá um carinho, um presente, de vez em quando, né? Quando possível. Mas ele vai. Jesus, ele deu a vida por nós. Então, o pai, ou a mãe, que seja, os pais, dão a vida pelos seus filhos. Se nós, diz a palavra do Senhor, se nós que somos maus, né, sabemos dar boas dádivas aos nossos filhos, imagina Deus. Deus entregou, né, o seu unigênito para nos salvar, para remir nossos pecados, para perdoar as nossas ofensas, nossos pecados, né, e para nos mostrar um caminho de salvação. Porque ele nos quer bem, ele não quer que nós se perca nesse mundo, mas ele abriu uma porta de salvação, que é Cristo, que é Jesus, né? Para que nós não andássemos como ovelhas perdidas sem pastores, né? Mas nós temos um grande pastor, né, que é Jesus Cristo. Que no momento da nossa dificuldade nós clamemos a Ele e Ele ouve o nosso clamor. Glórias a Deus. Ele ouve a nossa petição, né? E nós devemos de pedir perdão para Ele das nossas transgressões, nossos pecados, nossas falhas, nossos erros. E Ele tem poder para perdoar pecados, sim. Glórias a Deus, né? No versículo 2 diz, amados, agora somos filhos de Deus e ainda não é manifesto o que havemos de ser. Mas sabemos que quando Ele se manifestar, seremos semelhante a Ele. Porque assim como Ele é, o veremos. Aqui está falando da transformação do dia que Jesus vier buscar o povo dele, né? Nós seremos transformados, seremos semelhante a Ele. Teremos um corpo incorruptível. E essa matéria corruptiva vai ficar. Essa matéria, essa roupa, esse vestuário que nós temos, tudo isso vai ficar, né? O ouro, a prata que o homem brigou, lutou, batalhou para conseguir. E se ele for um remido de Cristo, vai ficar tudo aqui, né? Vai ficar tudo aqui. Não, então, por isso que muitas vezes não adianta nós lutarmos tanto, né? Perdemos
a nossa saúde buscando os bens materiais, buscando dinheiro, riqueza, e depois nós gastemos tudo para obter saúde. E tudo isso que nós juntarmos aqui, granjearmos, que muitos enriquecem, né? Muitos conseguem grandes fortunas, mas um dia tudo vai ficar, né? Um dia tudo vai ficar. E diz a palavra do Senhor: o que tens preparado para quem será? O que que você juntou lá no céu? Aonde você iria? Né? Por isso que nós temos que granjear bens lá no céu. Se um dia nós queremos ir para lá, e lá nós teremos, né? Glórias a Deus. Lá nós teremos tudo de graça, porque o que nós juntarmos daqui, aqui mesmo vai ficar, mas que nós juntarmos no céu, um dia nós vamos desfrutar. Glórias a Deus, né? Então devemos de buscar as coisas celestiais, as coisas do céu, amar o próximo como a nós mesmos, né? Servir ao Senhor, né, de bom grado, servir ao Senhor de coração aberto. Glórias a Deus, né? Que um dia, assim como Ele é, o veremos e seremos semelhante a Ele. Glórias a Deus. No versículo 3 diz: e qualquer que nele tem esta esperança purifica-se a si mesmo, como também ele é puro. Glórias a Deus, né? Qualquer que nele tem essa esperança. Nós nos policiemos, né, para não pecarmos. Se nós vamos ver que isso não deve fazer, nós corremos dessa armadilha do inimigo, né? Que às vezes é pouca coisa, não é muita coisa, não. Mas quando a gente tem o Espírito Santo de Deus conosco, ele já nos alerta. Se nós vamos pegar uma colher do que alheia, né, que não é nossa, o Espírito Santo nos alerta: olha, isso não deve fazer. Isso não é teu, né? Então peça. Se ele der, tudo bem, mas se ele não der, né, não devemos apanhar as coisas alheias. Até por isso, né? É nos mínimos detalhes, né? Porque pecado é assim, pecado é pecado, né? Não importa o tamanho do pecado, mas pecado é pecado. Não existe pecadinho e pecadão, é. Pecado é pecado. Então nós devemos de cuidar, porque a própria palavra nos diz, né? Qualquer que nele tem esta esperança, purifica-se a si mesmo. Cuida de si mesmo, né? Como também ele é puro, nós devemos de ser puro. Mas somente o Espírito Santo de Deus que pode nos ajudar, nos auxiliar, porque ele fica nos cuidando, né? Direto, para que nós não venhamos pecar. Porque aqui no versículo 4 ainda diz: qualquer que comete pecado também comete iniquidade, né? E porque o pecado é iniquidade. Iniquidade, né? Qualquer que comete pecado, ele pode, sim, porque nós pecamos, né? Nós somos falhos, nós somos pó dessa terra ainda, né? Nós não fomos transformados ainda, né? Então nós pecamos, sim, mas nós devemos de olhar para Jesus, pedir a Ele, clamar a Ele, né, que tenha piedade de nós e nos perdoe, né, que o sangue dEle possa nos purificar. Amém, amados? Fique na presença do Senhor, que tenha um ótimo dia, em nome de Jesus, que o Senhor vos abençoe.

Glória a Deus. Glória a Deus, pastor Lindolfo. Deus abençoe grandemente. Perdão se desligou tudo aqui, ó, a fiação aqui. É palavra tremenda, né? Deus abençoe grandemente. Muito obrigado por trazer essas mensagens sempre para nós aqui. Bora de louvor, bora de canção. Você está aqui comigo aqui na Rádio Direto Vale. Rádio Direto Vale, uma nova história na vida de muitos. Que bom. Que bom que você está aqui. Esse Deus é o nosso advogado fiel. Parabéns, nosso irmão Ivonir Sartotti. Aniversário hoje. Deus abençoe muitos anos de vida, saúde, paz, determinação. Muita mãe dele, que é a Ivonir Sartotti. Ivonir não. Irma Sartotti. E, claro, sua esposa aí também. Deus abençoe grandemente. Em nome de Jesus, seu João Sartotti, muito aí também para ti, Ivonir. Deus abençoe toda a família. Eu glória.

0: Sobre tá, botou certo, dá certo, né, tio Eloy? Se não, não dá certo, já baguncei tudo, né? Deus abençoe grandemente aí, canção linda para você aqui na Rádio Dourado do Vale. Muito obrigado de coração pelo carinho, né? Quem está aqui junto com a gente, mandando aquela lua especial aí, Vonir Sartotti, obrigado, irmão Eloy. Deus abençoe grandemente. Disponha, meu irmão, você merece aí. Feliz aniversário, Vonir Sartotti. É, Eunice, de Santa Terezinha, bom dia.
1: Bom dia, povo de Deus. Que Deus abençoe grandemente a vida de todos, a todos que estão quietinhos, mas ligadinhos nesta rádio tão maravilhosa, né? Palavra maravilhosa. É, do pastor Lindolfo, deixa Deus te usar sempre, pastor Lindolfo, e que Deus continue honrando a vida de cada um. Também passando aqui para desejar os parabéns, né, para o irmão Ivonir Sartotti, que Deus te abençoe, irmão Ivonir, que as promessas do Senhor se cumprem em cada detalhe na tua vida. Não te desespere, não te preocupes, porque aquilo que o Senhor tem te prometido irá se cumprir na tua vida, na tua casa, na tua família. Que Deus te abençoe. Parabéns. Deus te abençoe.
0: Glória a Deus. Obrigado.
2: Paz do Senhor, povo abençoado.
0: Calma aí, tio Aderley de Jesus. Deus abençoe, a irmã Eunice. Obrigado por estar parabenizando nosso amigo aí, né? Lá de Itapema. Deus abençoe Ivonir Sartotti, filho da irmã Sartotti, né? Agora sim, nosso irmão Ederley de Jesus, Vitor Meirelles, bom dia. Se tinha falado de vocês todos ontem, hein? Mas que bom que voltaram hoje. Glória a Deus.
2: Paz do Senhor, povo abençoado da Rádio Adorai, Alto Vale. Palavra abençoada do irmão pastor Lindolfo. Pecado é pecado, não tem pecadinho nem pecadão, né, meus irmãos? Gostaria de pedir um hino, Daniel e Samuel, momento de angústia, e oferecer para todos que estão conectados nesta rádio. Abençoada. Amém?
0: Amém, glória a Deus, muito obrigado, irmão Ederley de Jesus, né? Ele que é o esposo da irmã Miriam, Deus abençoe grandemente. Ele é pai do Pedro Henrique, ele é sogro da Kate Tais, ele é pai do João Gabriel, ele é sogro da namorada futura do João Gabriel, ele é pai do Davi Lucas, né? É sogro da futura esposa do Davi Lucas, ele é pai do Luiz Miguel, pulei uma fase ali que é Luiz Miguel, depois Davi Lucas, que é uma caçula, Davi Lucas, né? Que também é sogro da esposa do Luiz Miguel daqui a um tempo, né? Ô, tia Miriam, vai ser uma benção tanta nora, minha irmã. Se tu não branqueou os cabelos, irmã Miriam, se prepare. Glória! Deus abençoe grandemente, né? Glória a Deus, Deus abençoe. É que nem nós estávamos assistindo aquela série Os Dez Mandamentos, e eu fujo das outras séries da Netflix aí, não é complicado, né? Complicado, sugiro você nem ter isso aí em casa, porque é feita, essa Netflix foi feita para fazer só dramas, e o drama, ele destrói famílias, tá? Você vai, o que que é um drama? O drama, você vai vendo aquela novela, vai vendo aquela série aqui lá, e daí você pega nosso corpo, você não sabe, mas nossa alma, ela pega finco. Ou seja, pega carinho por a personagem que está interpretando lá pela educação dela. Claro que no outro filme, na outra novela, ela vai fazer a pessoa totalmente diferente, mas ali, e acontece que no meio daquilo lá, aquela pessoa morre.

0: olha só, as pessoas que têm depressão aí, ó, têm ansiedade, não fica vendo série não, tá? Aquelas pessoas morrem, você não sabe, mas a tua alma sofre com aquele lá, com a perda daquele personagem, daquela TV. Ah, mas é só uma série, Molói, capaz que vai fazer falta. Cuidado, meu irmão, cuidado, muito cuidado, né? Isso é especialistas que já provaram isso aí, então tome cuidado. E ali a Kaone tava, quando apareceu ali esqueci agora o nome do que faz o personagem, quando o Moisés foge do Egito, que vai pro deserto, quando ele encontra uma cidade, ele encontra uma pessoa, uma família, né? Um homem que tinha 7 filhas. E aí a Kaone, quando viu o homem, umas olheiras enormes naquele homem, assim, enormes olheiras. Digo, meu pai, olha lá, que estranho. Que estranho aquele homem com aquelas olheiras. Digo, filha, quantas filhas ele tem? 7. Olha o teu pai, como é que já tá com só uma só, imagina com 7. Não é fácil não, tá, família? Não é nada fácil, né? Quem é pai de menina, claro que é uma benção, graças a Deus não tá saindo, não tem vícios com bebida, não tem vícios com nada, graças a Deus. Então, tudo ainda é pra honra e glória de Deus, né? Então, a gente sabe quando é pai de menina. Apesar que tem meninos que também nos dão muita dor de cabeça também, né? Deus abençoe. Irmã Eunice, botou mais uma mensagem? Eu acho que é junto com a primeira, né?
1: É, aqui novamente, né? É, querendo oferecer um louvor para todos os irmãos que estão na escuta. E principalmente para o aniversariante, né, irmão Ivonir Sartotti? Você é especial. Você é tão especial para Jesus. Você, meu amado ouvinte, minha amada irmã que está ouvindo esta programação, você é tão especial para Jesus. Você é tão importante. Não deixa a voz do acusador dizer que você não vai dar nada, que você não é ninguém, que você não vai vencer, que você é um derrotado, porque a voz do Senhor é dizendo: eu te amo, eu te escolhi, você vai ser alguém, você é especial, você é aquele a quem eu tenho cuidado, você é aquele a quem eu tenho carregado nos meus braços, eu tenho sustentado, não importa a dificuldade, não importa o que você está vivendo, o que importa é que você é amado do Senhor Jesus, e essa circunstância que às vezes o Senhor permite nós vivermos, nós passarmos, é para nós nos enraizarmos, sairmos mais forte, sermos vencedores e termos testemunho para contar. Então ouça, ouça o que o Senhor tem para te dizer nesta manhã, através das palavras, através dos louvores. Que Deus abençoe grandemente também a tua vida, irmão Eloy. Não desanima, não pare, não te preocupas com aquilo que os teus olhos não conseguem enxergar, aquilo que o teu dinheiro não consegue alcançar, aquilo que as tuas forças são pequenas, porque quem te fortalece é o Senhor, quem te sustenta é o Senhor, quem te cuida é o Senhor. Então, bora ser feliz, bora adorar ao Senhor, porque o que Ele tem para as nossas vidas é maravilhoso. Não desista e não te preocupe. Deus abençoe a vida de cada um, no nome de Jesus.
0: Glória a Deus, irmã Eunice, por essa palavra, glória a Deus por essa bênção, por nossa vida. Muita gratidão, viu? Muita gratidão. Deus é maravilhoso. Mesmo agora, ganhamos mais um boleto grande da contabilidade que nos assusta, né? Nos assusta muito. Antes dessa mensagem aí que a irmã trouxe, com certeza Deus colocou no coração. Faz em poucos minutos que veio a mensagem agora da contabilidade. Deixa eu ver aqui rapidinho. 10h55, 11h07. Deus já dá a resposta através da irmã Eunice. Glória a Deus. Muito obrigado, irmã Eunice. Glória a Deus. Eu creio. Creio e recebo em nome de Jesus. Amém? Olha esse louvor lindo para você aqui agora. Momentos de Angústia com Daniel e Samuel, e já em seguida você é especial também com eles. Deus abençoe.

Olha a hora certa, 11 horas, 11 minutos. Você está aqui comigo aqui na Rádio Doraeto Vale. Que bom que você está aqui, né? Você é mais que especial em Jesus. Que Deus abençoe grandemente a tua vida. Obrigado de coração por tudo que você faz aqui pela Rádio Doraeto Vale. 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Leandro Balde, Pouso Redondo, Isaías 12, 2. Eis que a minha salvação... Eu confio, eis que Deus é a minha salvação, eu confiarei e não temerei, porque o Senhor Jeová é a minha força e o meu cântico, e se tornou a minha salvação. Não existe vitória sem lutas, é um comentário que ele fez abaixo. Se quero vencer, preciso lutar. A arma que preciso para vencer é lutar, sabendo que Deus é a minha força e por isso não preciso temer. Confie e louve a Deus, depois ele já te deu a vitória. Ou seja, pois ele já te deu a vitória. Glória a Deus. Glória a Deus, meu irmão, minha irmã. Você é especial. Glória a Deus.

0: Canção maravilhosa, Maionice oferecendo aí, né, pra mim aqui na rádio e também, claro, Ivonir Sartotti, o Ivonir que está de aniversário aí também, né, Deus abençoe. Tem participação, quem está aqui junto com a gente aí, é a nossa irmã aqui, a Luciana, né, Luciana mandando um alô pra Irma Sartotti, né, Luciana, quem lembra da Luciana que eu sorteava aqui na rádio também, ela tinha ou tem ainda lá o bazar. Bazar da Lu, olha o que ela mandou para Irma Sartotti.
1: A paz do Senhor para todos, quero oferecer um louvor para toda Irma Sartotti, minha grande amiga, que eu amo demais. Quero oferecer também para minhas filhas, a Kekli, a Caísa e a Maria Emanuele. Também para o meu netinho, o Fábio Miguel, para o meu esposo André. E para todos os irmãos que estão na escuta da rádio. E também quero concorrer os brindes aí.
0: Tá concorrendo, Luciana, beleza? Um abraço pessoal também, Deus abençoe. Então é isso, pessoal, para Irma Sartotti aí que tá junto com a gente ouvindo a Rádio Doraito Vale, né? É, agradecemos de coração o tempo que você fez os sorteios aqui na rádio também. Claro que tudo é um tempo, então o tempo se findou, mas somos gratos ainda mesmo assim. Glória a Deus, que devendo dar muito aí também. Irma Sartotti, aquele abraço especial também, né? Glória a Deus. Bora de louvor, família. Bora de canção. Mais uma canção muito linda para mim e para você aqui nesta manhã. Não acredito que estraguei a minha página com os louvores tão lindos que estava. Botei louvor em cima. Vamos ver o que vem aqui, ó. Dia de sol, Gerson Rufino.

0: Ei, canção linda, Tony Tito, pra falar com ele. Olha a hora certa, exatamente 11 horas 28 minutos. Estamos ao vivo aqui na Rádio Dourado Vale. Gratidão a todos vocês, né? Olha só, quero mandar um abraço especial. Essa canção vai especial pro tio Irineu. Se tu não viu, nem eu, porque ele não apareceu hoje aqui ainda, né? Deus abençoe tio Irineu, tá aí o Vitor Meirelles ouvindo também. E ele ama muito esse louvor aí também, Tony Tito. E agora vem os primos dele, né? O João Gabriel vem aqui junto com a gente aí, pedindo louvor lindo pra gente também, com o irmão Viana, olha aí.
1: Paz do Senhor, irmão Aloy. Aqui é o João Gabriel, gostaria de pedir louvor, soldado lutador, com o irmão Viana.

Glória a Deus, canta muito João Gabriel, hein? Olha que luxo, hein? Deus abençoe grandemente, João Gabriel, Deus abençoe. Ah, o irmão Irineu botou aqui, ó, eu ouvi o meu nome, kkkk, paz do Senhor Jesus. Mandei o um louvor pra ti, Tony Tito, que benção. Um abraço, Irineu da Silveira, né? Aqui, ó, ouvi o meu nome, kkkk, paz do Senhor, Deus abençoe grandemente. E a toda a família aí também, né? Obrigado de coração pelo carinho. Ítalo, como é que tu tá? Tudo certo? Deus abençoe Ítalo também. Na escuta por aqui, o Irineu da Silveira aí, que degustou uma pizza da Maria Gabriela final de semana. Tava uma benção aí também, né? Glória a Deus. Deus abençoe. Bora, louvor lindo! Essa louvor que o irmão Viana, soldado lutador, a pedido do irmão João Gabriel aí, de Vitor Meirelles, Santa Catarina também.

Ei, canções lindas! Olha a hora certa, 11 horas 40 minutos. Você está aqui junto comigo aqui na Rádio Dourado do Vale. Bora, bora de louvor! Divino companheiro! Ei, canção linda, hein? Lucas, Roque e Gabriel pra você.

0: Uma canção maravilhosa para você, se encerrando essa programação. Eu espero que você tenha gostado dessa canção, desses louvores. Desejo a você uma tarde maravilhosa na presença de Deus. E que hoje você possa ainda sentir a presença de Deus. Ótima tarde, meu querido, minha querida. Deus abençoe meu irmão, minha irmã. Deixo esse último louvor para você, Fidelidade. Canção maravilhosa para você. O meu muito obrigado por todos que participaram. Obrigado de coração por ter me recebido aí na tua casa, na tua empresa, no teu trabalho, aonde quer que você esteja. Que Deus abençoe o teu dia, a tua tarde e tua noite. Amanhã, se Deus permitir, estamos de volta aqui às 8 horas da manhã. A rádio não para, toca 24 horas para você e nós temos fidelidade a esse Deus maravilhoso.
1: Eu quero ser fiel, Senhor.
0: Tchau, tchau, família. Paz do Senhor Jesus.

0: e outros nutrientes essenciais que encontra no leite integral, mas menos calorias. Não bebe leite? Experimente uma bebida de soja, leite de soja, ou inclua iogurte desnatado em sua refeição ou lanche. A qualquer sinal de mal-estar, você deve procurar seu médico para garantir que não é intolerante à lactose.
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3: Olá, chegando para você o nosso Esporte Agora de hoje, com a minha apresentação, locutora Patrícia. E o Cruzeiro conseguiu uma importante vitória de virada por 2-1 diante do Flamengo no Mineirão pelo Campeonato Brasileiro e se recuperou depois de ter sido eliminado da Conmebol Libertadores para o mesmo rival na última semana. O gol salvador da Raposa foi marcado por Matheus Pereira, chamado por Arthur Jorge na coletiva de imprensa após a partida de melhor jogador do Campeonato Brasileiro.
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5: Meio-dia e 2 minutos.
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3: E o Fluminense superou vaias ouvidas no intervalo, virou no Maracanã e venceu o Remo por 2-1 pela 24ª rodada do Brasileirão. Hulk igualou o marcador para o Fluminense na segunda etapa. O camisa 7 balançou as redes pela terceira vez com a camisa tricolor. O gol vitorioso foi marcado por Serna, que veio do banco e decidiu. O Fluminense segue invicto com o técnico interino Marcão, que assumiu após a saída de Luiz Ubeldia. Foram 2 vitórias e 1 empate com o membro fixo da comissão técnica.
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4: Oi, tudo bem? 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

0: Meio-dia e 5 minutos.
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2: 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Você obterá a mesma quantidade de cálcio e outros nutrientes essenciais que encontra no leite integral, mas menos calorias. 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
3: Olá, chegando para você o nosso Esporte Agora de hoje, com a minha apresentação, locutora Patrícia. E o Cruzeiro conseguiu uma importante vitória de virada por 2-1 diante do Flamengo no Mineirão pelo Campeonato Brasileiro e se recuperou depois de ter sido eliminado da Conmebol Libertadores para o mesmo rival na última semana. O gol salvador da Raposa foi marcado por Matheus Pereira, chamado por Arthur Jorge na coletiva de imprensa após a partida de melhor jogador do Campeonato Brasileiro.
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4: Meio-dia e 6 minutos.
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3: E o Fluminense superou vaias ouvidas no intervalo, virou no Maracanã e venceu o Remo por 2-1 pela 24ª rodada do Brasileirão. O que igualou o marcador para o Fluminense na segunda etapa. O camisa 7 balançou as redes pela terceira vez com a camisa tricolor. O gol vitorioso foi marcado por Serna, que veio do banco e decidiu. O Fluminense segue invicto com o técnico interino Marcão, que assumiu após a saída de Luiz Ubeldia. Foram 2 vitórias e 1 empate com o membro fixo da comissão técnica.
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10: Oi, tudo bem? 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
2: É o Adora Top no seu dial com as mais lindas canções gospel do seu artista predileto. Se você ainda não ouviu a sua música aqui, pode ficar tranquilo que pode ser que ela toque no próximo bloco ou ainda dentro da edição do programa de hoje, viu? Se você tá gostando, compartilha pros seus amigos, tá gostando do programa, manda mensagem aqui na nossa rádio, você tem o telefone da rádio, entra aqui no site, no aplicativo da rádio, manda tua música, manda teu áudio, mande a sua mensagem aqui na rádio, viu? Muito obrigado pela audiência. Este é o Adora Top com Jonatas Gonçalves, que dá uma rápida paradinha pro intervalo. E a gente volta na sequência com mais músicas.
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3: Meio-dia e 25 minutos.
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3: Meio-dia e 25 minutos.
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8: Podemos acreditar que tudo que a vida nos oferecerá no futuro é repetir o que fizemos ontem e hoje. Mas se prestarmos atenção, vamos nos dar conta de que nenhum dia é igual ao outro. Cada manhã traz uma bênção escondida. Uma bênção que só serve para esse dia. E que não se pode guardar nem desaproveitar. Se não usamos esse milagre hoje, ele vai se perder. Esse milagre está nos detalhes do cotidiano. É preciso viver cada minuto, porque ali encontramos a saída de nossas confusões, a alegria de nossos bons momentos, a pista correta para a decisão que tomaremos. Nunca podemos deixar que cada dia pareça igual ao anterior, porque todos os dias são diferentes, porque estamos em constante processo de mudança.
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2: Já estamos de volta no Adora Top na edição de hoje com Jonatas Gonçalves e o melhor da música gospel pra você.
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2: É o Adora Top no seu dial com as mais lindas canções gospel do seu artista predileto. Se você ainda não ouviu a sua música aqui, pode ficar tranquilo que pode ser que ela toque no próximo bloco ou ainda dentro da edição do programa de hoje, viu? Se você tá gostando, compartilha para os seus amigos. Tá gostando do programa, manda mensagem aqui na nossa rádio. Você tem o telefone da rádio, entra aqui no site, no aplicativo da rádio, manda tua música, manda teu áudio, mande a sua mensagem aqui na rádio, viu? Muito obrigado pela audiência. Este é o Adora Top com Jonatas Gonçalves, que dá uma rápida paradinha pro intervalo. E a gente volta na sequência com mais músicas.
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3: Meio-dia e 44 minutos.
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5: Se você quiser alterar o tamanho da fonte no Word, basta pressionar Ctrl mais Shift mais maior que para aumentar, ou Ctrl mais Shift menor que para diminuir o tamanho da fonte em um Windows. Quanto ao Mac, será Command mais Shift mais maior que para aumentar a fonte e Command mais Shift menor que para diminuí-la.

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3: Oi, já estamos de volta no Adora Top com Jonatas Gonçalves e o sucesso da música gospel não para. Tem mais um sucesso chegando.
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5: 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Vinde a mim todos os que estais cansados e oprimidos, e eu vos aliviarei. Mateus 11:28. 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

Quando a gente pergunta como vai você, é sinal de que a gente se importa com a pessoa, né? E eu tô aqui para perguntar mais uma vez, como vai você? Tá tudo bem? Tô chegando, terça-feira, a Estação Louvor foi preparada com muito amor, com muita fé, muita esperança e, claro, né, as melhores músicas para que você tenha inspiração e alegria nesta terça-feira. Então tá combinado, vamos juntinhos com mais emoção e mais amor no coração.

0: está na hora do intervalo, mas é super rápido. É, aqui a gente gosta de ouvir mais música. Então fique por aí porque eu já volto trazendo mais sucesso. Até já. Estação Global.
1: 13 horas e 21 minutos. 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
0: Deu tempo de tomar aquela aguinha? Muito bem, já estamos de volta com a nossa programação e eu sei que você vai adorar mais essa parte, com grandes sucessos aqui na

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0: está na hora do intervalo, mas é sempre muito rápido. É o tempo de você tomar uma aguinha, um cafezinho, e a gente já volta com muito mais música e na melhor programação, é claro, né? Não saia daí, eu já volto.
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0: Ah, você sabe que eu não minto para você, né? Eu falei que seria um intervalo rapidinho para você não perder tempo. Combinado? Já voltamos com a melhor programação.

0: eu quero agradecer a você, melhor ouvinte do mundo, pela sua audiência e pela sua participação, seu carinho, você que esteve comigo até agora. Muito obrigado, está terminando o nosso programa, mas não se esqueça, a gente vai se encontrar a qualquer momento de novo. Tchau, tchau!
1: Estação Global. 14 horas e 2 minutos.
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Que a luz da fé guie nossos corações nessa jornada de louvor, hein? Sejam bem-vindos e bem-vindas. 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Prepare-se, hein? Para uma experiência aí de conexão espiritual e renovação. É para...

0: comprometidos aí em guiá-los nessa jornada, hein? Em breve, mais louvores aí que levam o espírito e fortalecem a sua fé.
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0: Estamos de volta aqui para mais momento de adoração e comunhão através da música. Prepare-se, gente, para se sentir renovado e inspirado com as próximas seleções que preparamos para você.

0: a palma de Jesus pela vida da Chile, gente.
1: Aplaude, gente. Aleluia.
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0: Chegamos ao fim de mais um encontro de adoração e louvor. Que a mensagem e os louvores que foram tocados aqui no nosso programa continue sempre te inspirando aí ao longo do seu dia. Obrigado por nos acompanhar em mais um programa É Para Adorar. E até breve.
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0: ouvinte especial. Deus vive para ouvir seu coração. Ele adora ouvir suas orações. Ele morreu por seu pecado, antes de permitir que você morresse em seus pecados. Foi isso que Ele fez. Fez por mim, fez por você, fez por nós. Este é Deus em Cristo Jesus. Kátia entrou nervosamente na festa do grupo de jovens da igreja, diz o autor AMC. A festa para a qual Linda a convidara. Sem ir à igreja desde pequena, não sabia o que esperar de um jantar de amigos, com a maioria das pessoas sendo desconhecidas. Mas seu coração começou a se acalmar ao encontrar em seu prato cartões escritos para ela pela maioria das pessoas presentes. Elas tinham escrito cartões umas às outras, mas o coração de Kátia foi tocado por terem feito cartões a ela também, uma simples visitante naquele grupo. Kátia sentiu-se tão bem acolhida que aceitou o convite de Linda para assistir a um culto. Ali, ouviu sobre o amor de Deus por ela, apesar de sua pecaminosidade, e aceitou o perdão de Jesus. O grupo de jovens lhe deram uma fragrância do amor de Deus, e Deus abriu seu coração para confiar nele. Amados, se Deus de tal maneira nos amou, devemos nós também amar uns aos outros. Está escrito em 1 João 4:11, dito pelo apóstolo João. Esse é um amor por nossos irmãos e irmãs em Cristo, bem como por aqueles que ainda não o conhecem. Ray Stedman escreveu: à medida que o amor de Deus resplandece em nossos corações, tornamo-nos mais abertos aos outros, permitindo que a fragrância do amor se espalhe e atraia as pessoas à nossa volta. O grupo de jovens fez isso por Kátia. Hoje, Deus pode espalhar a fragrância de seu amor por meio de nós. Não importa qual seja a sua religião, lá, no templo, na igreja, no pavilhão, onde você for, espalhe a fragrância do amor de Deus, através de carinho, amor, respeito. Uma vida submissa a Deus é uma fragrância que atrai os outros para Cristo. 1 João 4:11. Amados, se Deus de tal maneira nos amou, devemos nós também amar uns aos outros.
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0: Amado ouvinte, você sabia que existem até hoje mais de 5 mil manuscritos do Novo Testamento? A maioria com data bem próxima à dos originais. O Novo Testamento é o mais bem documentado de todos os escritos antigos da humanidade conhecidos. E você sabia também que a Bíblia possui uma unidade incrível? Mais de 40 autores com culturas, sociedades e épocas diferentes, mais de 1.500 anos, mas um único assunto? O amor de Deus pela humanidade e seu plano de salvação. Pense nisso. Deus nosso Pai, ah Pai, como somos falhos, na sociedade, no trabalho, na família, na igreja, nós erramos tanto, Pai, ao deixar de repassar a fragrância do amor, da compaixão, do perdão, para passar adiante fofocas, para passar adiante a falta de fé, para passar adiante o julgamento. E nós precisamos tanto da sua sabedoria, Pai, do seu amparo, do seu suporte, para que possamos acertar mais, espalhar a fragrância de Deus, de Cristo para os outros, ter uma vida submissa a Deus de verdade, para que outras pessoas possam sentir o seu perfume, Deus amado, o perfume de Cristo, através de nossos atos, nosso jeito de ser, nossas palavras, nosso amor. Deus amado, perdão pelas nossas falhas. Pedimos sua misericórdia e agradecemos pela sua graça, a graça da salvação e do perdão. Em nome de nosso Senhor Jesus Cristo, levamos esta palavra até os céus. Amém. Sua misericórdia e agradecemos pela sua graça, a graça da salvação e do perdão. Em nome de nosso Senhor Jesus Cristo, levamos esta palavra.

0: 15 horas.
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0: Oi, gente, graça e paz, graça e paz. Chegamos para mais uma edição da programação Topzera do seu rádio, programa Diante do Altar. Nessa terça-feira, é uma terça-feirosa especial para você que tá junto com a gente na nossa programação. E agora é tudo comigo mesmo. Sou seu irmão em Cristo, pastor Giovanni Nunes, pedindo permissão e licença para entrar aí no seu rádio, aí na sua casa, aí no seu trabalho. Uma programação que é alegre, que é para cima, que é feliz e, claro, é abençoada por Deus. Muito obrigado pela carona, você que tá no rádio ouvindo a gente, ouvindo a programação que começa agora para abençoar a sua vida. Nossa terça-feira vai ficar especial porque tem palavra e louvor pra você. E sem delongas, eu já declaro que essa programação é top e vai deixar você top. A bênção de Deus recairá sobre sua vida através da programação. Então aumenta o volume, porque agora vem louvores bonitos pra você e muito, muito, muito, muito, muito de Deus pra você. Aumenta o volume, vem, vem, vem com a gente na melhor.
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0: do Louca. Que é isso, minha gente? Programação topzera rolando pra você, esse é o Diante do Altar, trazendo alegria em forma de louvor, em forma de canção pro seu coração. Que sequência maravilhosa que a produção preparou pra você, hein? Ó, tem mais ainda por vir, então fica por aí, que eu já volto já já, trazendo mais alegria, trazendo mais palavras de Deus, coisa boa pro seu coração na programação. Então, ó, sai daí não. Fica por aí, eu volto já já para fazer a programação ficar mais animada junto com a sua presença, com a sua audiência. Você tá ouvindo Diante do Altar na Melhor. Volto já já, fica por aí.
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0: 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Muito bem, gente, estamos de volta com o seu Diante do Altar. Sua dose diária de alegria de segunda a sexta-feira. A gente está por aqui para abençoar você com a nossa programação. Sou seu irmão em Cristo, pastor Giovanni Nunes, fazendo companhia e trazendo alegria em forma de programa para você aqui na melhor do seu rádio. Tá bom? Ó, estamos aqui para abençoar você e desejar que através do nosso programa a sua vida seja alcançada e seja repleta de Deus. Porque o Senhor, tenha certeza, o Senhor te alcançou por essa rádio, o Senhor te alcançou por aí. Eu não sei qual é a luta, qual o vale que você está passando, mas eu sei de uma coisa, que Deus, Ele é contigo e Ele tem tudo sob controle. Pra ficar bom, vamos de canção bonita, porque agora a sequência foi preparada pra você ficar com a gente conectado, abençoado, ligado, sintonizado na melhor. Vamos de música boa.
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0: Deus pra sua vida, viu? Que canção maravilhosa essa que tocou pra vocês agora, hein? Música bonita, louvor abençoado, toca aqui na programação Diante do Altar. Já já a gente tem mais Diante do Altar pra você. Fica por aí, sai não, porque o melhor de Deus ainda está por vir. Então já volto já já, 2 minutinhos, volto pra poder abençoar a sua vida. É um break rapidinho, volto já já pra abençoar você.
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0: Muito bem, gente, estamos de volta com a programação Diante do Altar. Isso mesmo, depois desse intervalo abençoado aí, você volta ouvindo a programação mais top do seu rádio, trazendo alegria para você na rádio mais top que você ouve todos os dias. Olha, agora a gente vai de mais canção pra você, mas a gente quer agradecer muito você pelo carinho da sua audiência, por você estar junto com a gente aí acompanhando. Espero que esteja gostando da programação Diante do Altar e que você possa divulgar pra mais gente pra ouvir a nossa rádio e ouvir a nossa programação que rola por aqui de segunda a sexta-feira. Isso mesmo, nesse horário você ouve a gente. E agora, chega de blá blá blá, eu tenho mais louvores bonitos pra você no seu coração. Abra o coração e deixa Deus te abençoar, como eu digo sempre, aumenta o volume, porque o melhor de Deus está aqui.
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No livro do Evangelho segundo escreveu Mateus, capítulo de número 21, versículo 22, a palavra de Deus diz assim: disse Jesus, tudo o que pedires em oração, crendo, o recebereis.

0: Meu amado, minha amada, eu estava agora meditando nessa palavra de Deus para abençoar a sua vida. E essa palavra é muito forte. Ela é o ensinamento de Jesus para tudo o que precisamos. Na verdade, o Senhor usa as nossas petições simplesmente pelo fato para que nós estejamos perto, próximo dEle. Então, Ele diz assim, olha, tudo o que pedires em oração, crendo, recebereis. Duas coisas é importante ressaltar nessa palavra de hoje. A primeira é oração. Oração é a chave que muda toda a história. A oração, ela é acesso direto a Deus. A oração, ela é um tempo de intimidade com quem pode resolver todos os nossos problemas. Por isso, nos últimos dias, como pastor, tenho visto muitos cristãos deixando de orar devidamente. Às vezes as orações é aquela oração rápida, aquela oração de caçador, que ora com medo do mal chegar sobre ele. As pessoas esqueceram de gastar tempo em oração, de gastar tempo conversando com Deus. Oração é a ação de falar, orar, falar. Ação, de própria ação. Então a ação de falar com Deus. E Deus ama as pessoas que vêm até Ele e falem. E esse texto diz assim, olha o que diz esse texto. Disse Jesus, tudo o que pedires em oração crendo, recebereis. Oração e crer. Só de você entrar em oração com Deus que você não vê, um Deus que não é de pau, um Deus que não é de barro, um Deus que não é de pedra, só de você entrar em oração com esse Deus, você já está acessando ao céu. Você já está acessando as coisas inefáveis de Deus para a sua vida. Por isso, nessa hora, eu quero dizer uma coisa para você. Esse gotas, na verdade, é apenas um clamor de Deus, chamando você para aquele tempo especial, para aquele tempo de oração, para aquele tempo onde você se encontrava com Ele e Ele com você, para poder entregar a você as bênçãos que você merece, as bênçãos que são sua por direito. Então, no nome de Jesus, querido, no nome de Jesus, talvez o ano que passou, talvez os dias que passaram, os meses que passaram, você não teve tempo, estava tão ocupado para falar com Deus, para buscar Deus, e se esfriou na fé. Mas hoje, Deus traz essa palavra, uma palavra para que você possa reatar a sua amizade com Ele, através da oração, crendo somente daquele Deus, do seu Deus, do Deus que pode mudar as coisas. Você pode ter força, você pode ser influente, mas o que você precisa é de um Deus, que mesmo com a sua força e sua influência, tem coisas que você não resolve, e somente esse Deus resolve. E hoje Ele fala para você, gaste seu tempo, gaste um pouco mais na oração, na busca, e você verá a resposta de um Deus que te ama poderosamente para te abençoar. Então receba essa palavra hoje em teu coração, receba essa palavra hoje em sua vida e seja totalmente abençoado e abençoada por esse Deus maravilhoso, que somente está dizendo, se orares crendo, receberás. Então o que você precisa crer é orar, crer para receber. É isso que eu quero dizer para você. Tudo o que você precisa está no pé do Senhor, está na sua oração. Então aproveite esse tempo aprazível de palavra e logo depois para orar. Busca. Não fique só da oração dos outros pedindo a alguém. A única pessoa que você precisa pedir é Deus. De joelhos dobrados, de cara no chão, acreditando que o melhor de Deus está por vir. Esse é o Gotas da Palavra de Deus. Eu sou o pastor Giovanni Nunes. Até a próxima. Graça e paz. Shalom.
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3: 15:53.
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2: Chegando com mais luz para sua caminhada. Assim diz a Bíblia. Vinde a mim todos os que estais cansados e oprimidos, e eu vos aliviarei. Mateus 11:28. Fique por aqui. Daqui a pouco tem mais Direção do Céu.
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2: Olá, povo abençoado de Deus! Começando mais um programa do nosso querido Adoração Máxima aqui pela sua rádio favorita. Eu, Diego Almeida, fazendo a sua companhia, não é mesmo, nessa terça-feira. Entregar o nosso louvor, entregar a nossa adoração a Deus com tudo que temos, com toda a nossa fé, com todo o nosso amor, amém? Vamos começar porque a nossa programação ela tá uma bênção e eu quero que você confira comigo as canções, os louvores que tem por aí. Bora lá!
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1: Você está sintonizado aqui no Adoração Máxima. Não sai daí que vamos para um breve intervalo, mas já já estaremos de volta.
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1: Voltando com mais um bloco do Adoração Máxima, levando para você muito louvor e muita adoração para a sua vida, para o seu coração.
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fico imaginando o que leva um homem preso injustamente, julgado levianamente, sem provas comprobatórias, escrever uma carta que é conhecida por nós cristãos como a carta da alegria, aonde ele registra que, embora ele estivesse preso, embora ele estivesse padecendo por conta do evangelho, ele se sentia privilegiado por conta disso. E é nesta carta que este homem preso, o que ele chama de as correntes de Cristo Jesus, ele conclui que até mesmo a sua prisão, de alguma forma que nós não sabemos explicar, contribui para a glória de Deus e para a pregação do evangelho. Por isso é que ele se sente privilegiado. E ele diz: tudo posso naquele que me fortalece. E muitas vezes nós interpretamos isso como se nós estivéssemos em uma condição privilegiada em relação aos outros, porque nós não vamos sofrer, afinal de contas Deus vai nos livrar de todas as mazelas e de todas as nossas dificuldades, porque nós podemos todas as coisas naquele que nos fortalece, como se fosse um superpoder. Mas o contexto imediato, o trecho anterior, Paulo diz: eu sei viver em abundância, mas eu sei viver em escassez. Eu sei viver com muito, mas eu sei viver com pouco. Eu sei estar vestido, mas eu já estive nu. Por isso eu tudo suporto, porque a minha força não é minha, vem dele. Nós pertencemos a este Deus, e não a um evangelho nefasto que prega bênçãos materiais, prosperidade financeira e emocional aqui nessa terra, porque nem mesmo

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1: 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Vamos para um breve intervalo, mas não sai daí, que já já estamos de volta.
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3: 17:21.
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5: E indo ele. Lucas 8:42. Jesus está passando por entre a multidão, indo à casa de Jairo para ressuscitar a filha morta do chefe da sinagoga. Contudo, ele é tão abundante em bondade que opera um outro milagre enquanto vai pelo caminho. Embora esta vara de Arão ainda carregue a flor de uma maravilha inacabada, ela produz as amêndoas de uma perfeita obra de misericórdia, como diz Números 17:8. É suficiente para nós, caso tenhamos algum propósito, irmos e realizá-lo. Seria imprudente gastar nossas energias pelo caminho. Indo apressado ao resgate de um amigo se afogando, não podemos nos dar ao luxo de exaurir nossa força a um outro em perigo. É suficiente para a árvore produzir um tipo de fruto, bem como para o homem cumprir sua vocação particular. No entanto, nosso Mestre não conhece limites de poder ou limites de missão. Ele é tão prolífero em graça que, tal como o sol que brilha enquanto se movimenta em sua órbita, seu caminho está radiante com benignidade. Ele é uma seta veloz do amor que não só atinge o alvo ordenado, mas perfuma o ar através do qual ele voa. A virtude está eternamente saindo de Jesus, assim como o doce perfume que exala das flores, e dele sempre será emanado, como a água de uma fonte cristalina. Que delicioso encorajamento essa verdade nos oferece. Se o nosso Senhor está tão pronto para curar os doentes e abençoar os necessitados, então, minha alma, não sejas lenta para colocar a ti mesma em seu caminho, para que ele possa sorrir para ti. Não te folgues em pedir, uma vez que ele é tão abundante em conceder. Dê atenção sincera à sua palavra, agora e em todos os tempos, para que Jesus possa falar por ela ao teu coração. No lugar em que ele pode ser encontrado, lá será o teu descanso, onde poderás obter a tua bênção. Quando ele está presente para curar, porventura não poderá ele curar a ti? Mas seguramente ele está presente mesmo hoje, pois ele sempre vem ao coração daquele que precisa. Por acaso não precisas dele? Ah, ele sabe o quanto. Tu, filho de Davi, vire os teus olhos e olhai para a angústia que agora está diante de ti e preencha o teu suplicante.
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2: Finalizando mais um programa do nosso Adoração Máxima dessa terça-feira. Eu muito obrigado por mais um dia você ter estado conosco, mais um dia você ter entregado o seu louvor a Deus. Espero que tenha sido bom, que tenha sido edificante para você e para quem tá ouvindo junto contigo, para quem tá adorando aí do teu lado. Bem, ficamos por aqui. Amanhã, quarta-feira, estamos de volta aqui na sua rádio favorita, trazendo muito mais adoração. Muito obrigado por tudo, pessoal. Fiquem todos com Deus. Tchau, tchau.
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4: 17:47.
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7: Oi, gente! E aí, tudo bem com você? Tudo uma maravilha? Terça-feira, 25 de agosto de 2026, começando mais uma edição do nosso Conectados com Deus, por aqui.

Deus que minha voz volte aí, ó. Eita, nós. Mas estamos por aqui, glória a Deus, hein? Como é que tá aí você? Tá tudo bem? Tudo na paz? Começando mais um dia, hein? Vamos que esse dia de terça-feira seja um dia abençoado da presença do Senhor Jesus, tá bom? Muita música bacana, valendo a sua interação, a sua participação aqui em nossos fones zap, também as nossas redes sociais, a nossa rádio maravilhosa. A rádio tá sempre com você, ao seu lado, 24 horas por dia, tá certo? Vamos abrir muito bem o nosso programa de hoje, dessa terça-feira maravilhosa. Parabéns pra você que faz aniversário hoje. Ah, tá chegando reto a final do mês de agosto. E que é isso, professor? Já se foi já o mês dos pais, hein? Chega ali já o mês de setembro. É, setembro chegando por aí. Daqui a pouco já é Natal, né? Que é isso? Bora pra cima então da nossa terça-feira. Glória a Deus, hein? Vamos nessa, vamos louvar o Senhor. Chegando a nossa primeira sequência aqui no programa Conectados com Deus. Vamos?

Muito bem, obrigado pelo seu carinho, obrigado pela sua audiência. Abrimos muito bem aqui a nossa cortina musical.

para você do programa Conectados com Deus, conectando pessoas em forma de música para você na nossa programação. Tá bom? Você pode falar com a gente através das nossas redes sociais, pede a sua música e manda alô pra quem você quiser aqui, tá bom? Vamos nessa então, chegando mais uma sequência pra você no programa Conectados com Deus.

0: Maravilha demais, você tá aqui, ó. Nosso Conectados com Deus. Intervalo rapidinho. Rapidinho na produção. Só um tempo a gente tomar água, tomar um cafezinho. Já trazer mais músicas e louvores pra você aqui na nossa programação. Eu volto já, já.
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4: 18 horas e 14 minutos.
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6: Complete sua refeição com uma xícara de leite sem gordura ou com baixo teor de gordura. Você obterá a mesma quantidade de cálcio e outros nutrientes essenciais que encontra no leite integral, mas menos calorias. Não bebe leite? Experimente uma bebida de soja, leite de soja, ou inclua iogurte desnatado em sua refeição ou lanche. A qualquer sinal de mal-estar, você deve procurar seu médico para garantir que não é intolerante à lactose.
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0: Opa, tô de volta, hein? Como é que vocês estão? Tudo bem? Opa, sou eu. Ah, tô com você aqui, ó, na melhor, na número 1 da cidade. É o nosso Conectados com Deus de volta por aqui, segundo bloco já abrindo aqui, o nosso último bloco do nosso programa aqui, gente. E aí, se você ainda não participou, dá tempo, hein? Fala agora, manda sua mensagem aí, aqui pra daqui a pouquinho, vou falar seu nome aqui, hein? Então fique esperto por aí, então vamos nessa, chegando essa pra você aqui, ó.

nosso programa Conectados com Deus. Muito obrigado por aqui. Sigo com você durante essas próximas horas. Você pode falar com a gente, pode pedir sua música e a gente vai tocar durante toda a nossa programação. Faz o seguinte, segue a nossa rádio no Instagram. Estamos aqui te aguardando para você falar com a gente. Enquanto isso, a música e o sucesso não para por aqui. Aumente o volume.

0: edição dessa terça-feira do nosso Conectados com Deus. Obrigada, gente. Obrigada a você que participou, você que ficou só ouvindo a gente, você num carro trabalhando e ouvindo a gente. Eu volto amanhã para te fazer companhia. Aproveite bastante a sua terça-feira com a sua família, seus amigos e as pessoas mais maravilhosas da sua vida, tá bom?
1: No comando, Marcos Santos.
0: Amanhã eu volto. Tchau, meu povo. Fui!
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0: Oba, é gospel, é show. Tá no ar mais uma edição do Gospel Show para você comigo mesmo, seu

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Toque na pessoa do seu lugar, do seu lado, e comece a orar por ela. Feche seus olhos, comece a profetizar. Abra sua boca, abra sua boca. Pessoas serão curadas nessa noite. Pessoas serão curadas nessa noite. Abra sua boca, abra sua boca. Comece a transbordar. Comece a transbordar a vida de Deus. Comece a transbordar.

0: rapidinho, eu tô de volta aqui no Gospel Show com muito mais pra você, hein?
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3: 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A prática regular de atividade física é fundamental para manter o corpo saudável. Além de ajudar no controle de peso, a atividade física pode melhorar a saúde cardiovascular e também auxiliar na sensação de bem-estar. 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
4: 18 horas e 59 minutos.
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0: Aumenta o volume, Gospel Show tá de volta. As melhores músicas gospel passando por aqui no nosso Gospel Show.

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1: Esse é o programa Review Gospel, né? Só música gostosa pra gente curtir e deixar sempre o nosso dia melhor. Daqui a pouquinho eu volto, tem mais!
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3: 20 horas e 6 minutos.
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1: É o programa Review Gospel, turminha, que continua com tudo por aqui na sua rádio preferida, com muito mais músicas pra você.
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1: 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Esse é o programa Review Gospel, tocando as melhores pra você. Daqui a pouquinho a gente volta, tem mais.
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1: Esse é o programa Review Gospel, tocando só as melhores e sempre preparadas com muito carinho pra você. Tá chegando mais uma!
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1: E com essas e outras, a gente vai terminando por aqui o programa Review Gospel. Muito obrigado pelo seu carinho, pela sua audiência, e amanhã tem mais.
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4: Podemos acreditar que tudo que a vida nos oferecerá no futuro é repetir o que fizemos ontem e hoje. Mas se prestarmos atenção, vamos nos dar conta de que nenhum dia é igual ao outro. Cada manhã traz uma bênção escondida. Uma bênção que só serve para esse dia e que não se pode guardar nem desaproveitar. Se não usamos esse milagre hoje, ele vai se perder. Esse milagre está nos detalhes do cotidiano. É preciso viver cada minuto, porque ali encontramos a saída de nossas confusões, a alegria de nossos bons momentos, a pista correta para a decisão que tomaremos. Nunca podemos deixar que cada dia pareça igual ao anterior, porque todos os dias são diferentes, porque estamos em constante processo de mudança.
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5: 20 horas e 38 minutos.
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7: Vinte horas e 39 minutos.
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9: Complete sua refeição com uma xícara de leite sem gordura ou com baixo teor de gordura. Você obterá a mesma quantidade de cálcio e outros nutrientes essenciais que encontra no leite integral, mas menos calorias. Não bebe leite? Experimente uma bebida de soja, leite de soja, ou inclua iogurte desnatado em sua refeição ou lanche. A qualquer sinal de mal-estar, você deve procurar seu médico para garantir que não é intolerante à lactose.
8: 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A qualquer momento, a gente volta com mais dicas para você.
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11: Olá, chegando para você o nosso Esporte Agora de hoje, com a minha apresentação, locutora Patrícia. E o Cruzeiro conseguiu uma importante vitória de virada por 2-1 diante do Flamengo no Mineirão pelo Campeonato Brasileiro e se recuperou depois de ter sido eliminado da Conmebol Libertadores para o mesmo rival na última semana. O gol salvador da Raposa foi marcado por Matheus Pereira, chamado por Arthur Jorge na coletiva de imprensa após a partida de melhor jogador do Campeonato Brasileiro.
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7: 20 horas e 41 minutos.
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11: E o Fluminense superou vaias ouvidas no intervalo, virou no Maracanã e venceu o Remo por 2-1 pela 24ª rodada do Brasileirão. Hulk igualou o marcador para o Fluminense na segunda etapa. O camisa 7 balançou as redes pela terceira vez com a camisa tricolor. O gol vitorioso foi marcado por Serna, que veio do banco e decidiu. O Fluminense segue invicto com o técnico interino Marcão, que assumiu após a saída de Luiz Ubeldia. Foram duas vitórias e um empate com o membro fixo da comissão técnica.
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17: Oi, tudo bem? Ah, que maravilha te encontrar de novo. Eu sou o Jonatas Gonçalves, um prazer imenso e muito grato a Deus pela oportunidade de fazer parte de mais uma edição da nossa programação de hoje, neste horário marcado com Jonatas Gonçalves no Adora Top, que já está começando.
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0: Adora Top. É o Adora Top no seu dial com as mais lindas canções gospel do seu artista predileto. Se você ainda não ouviu a sua música aqui, pode ficar tranquilo que pode ser que ela toque no próximo bloco ou ainda dentro da edição do programa de hoje, viu? Se você tá gostando, compartilha pros seus amigos, tá gostando do programa, manda mensagem aqui na nossa rádio, você tem o telefone da rádio, entra aqui no site, no aplicativo da rádio, manda tua música, manda teu áudio, mande a sua mensagem aqui na rádio, viu? Muito obrigado pela audiência. Este é o Adora Top com Jonatas Gonçalves, que dá uma rápida paradinha pro intervalo. E a gente volta na sequência com mais músicas.
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3: 20 horas e 59 minutos.
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3: 21 horas.
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8: Podemos acreditar que tudo que a vida nos oferecerá no futuro é repetir o que fizemos ontem e hoje. Mas se prestarmos atenção, vamos nos dar conta de que nenhum dia é igual ao outro. Cada manhã traz uma bênção escondida. Uma bênção que só serve para esse dia e que não se pode guardar nem desaproveitar. Se não usamos esse milagre hoje, ele vai se perder. Esse milagre está nos detalhes do cotidiano. É preciso viver cada minuto, porque ali encontramos a saída de nossas confusões, a alegria de nossos bons momentos, a pista correta para a decisão que tomaremos. Nunca podemos deixar que cada dia pareça igual ao anterior, porque todos os dias são diferentes, porque estamos em constante processo de mudança.
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0: Já estamos de volta no Adora Top na edição de hoje com Jonatas Gonçalves e o melhor da música gospel pra você.
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